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0: Bom dia, bem-vindos à emissão de Marco ao Sábado, neste dia 12 de setembro de 2026. 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É Marco de Canaveses, prossegue hoje a Noite Verde. Tongóbriga celebra equinócio de outono. Freguesia do Gouve recupera a tradição da desfolhada. Obras de requalificação da Cruz da Carreira já decorrem em Castelo de Paiva. Felgueiras assinala Jornadas Europeias do Património. Festa do Caldo de Quinta Andona chega à 18ª edição. Em Lousada, Cai de Rei promove primeira caminhada dedicada aos saberes e sabores. Amarante Cineteatro celebra 3º aniversário. E no desporto, Luís Miguel Nogueira, quais são os temas em destaque?
1: Marco 09 recebe o Vitória B para a Liga 3. Esta tarde, o Alpendurada procura amanhã regressar aos triunfos no Campeonato de Portugal. É o que vamos destacar mais à frente nesta edição de Marco ao Sábado.
0: Na segunda parte, António Duarte Pinto, o nosso convidado, é o presidente da Junta de Freguesia de Paredes de Viadores e Manhuncelos, que irá falar, entre outros assuntos, do Dia da Freguesia, um evento que está marcado para o dia de amanhã.
2: Vamos falar de uma iniciativa que pretende juntar a comunidade, celebrar a identidade local e, acima de tudo, valorizar as pessoas que fazem desta freguesia de Paredes de Viadores e Manhuncelos uma terra especial. Amanhã, dia 13 de setembro, todos os caminhos vão dar ao Parque da Senhora do Socorro para a festa da freguesia. Para nos falar desta festa, mas também da freguesia, das suas gentes e dos desafios que se colocam a quem está à frente da junta, temos connosco o presidente da Junta de Freguesia, José Luís Carneiro.
0: Conhecidos os temas, o desenvolvimento vem a seguir. Mais uma vez, bom dia, Marco de Canaveses. Está a decorrer mais uma edição da Noite Verde. O certame iniciou ontem e prolonga-se pelo dia e noite deste sábado. Hoje a programação começou com o concurso pecuário no Parque de Lazer da cidade. Ao longo do dia haverá animação de rua, ranchos folclóricos, grupos de bombos, danças urbanas, patinagem e uma zona de diversão radical, com atividades como slide, torre de escalada e touro mecânico. À noite, a música ganha destaque com o concerto dos Lucky Duckies no palco Jardim Municipal e já depois da meia-noite, a Praça Movimento das Forças Armadas recebe o palco 360 com Sambinha do Zé a convidar Ivo Lucas. A Noite Verde inclui ainda uma exposição de artesanato, provas de vinhos, animação de rua e personagens luminosas. As mudanças no comércio internacional e os novos desafios para as empresas vão estar em debate no próximo dia 18 de setembro no Marco de Canaveses. O segundo Business Sunset da Comunidade Intermunicipal do Tâmega e Sousa realiza-se a partir das 5h30 da tarde no espaço de turismo do Cais de Bitetos sob o tema Comércio Internacional em Tempos de Mudança, Novos Desafios. A sessão reúne representantes da ICEP, do Banco Português de Fomento e da Fundação AEP numa conversa moderada por Óscar Afonso, da Faculdade de Economia da Universidade do Porto. Coragem e convicções na vida política, este é o tema da primeira conversa do ciclo Descomplica, promovido pelo Movimento Associativo de Jovens Marcoenses Zora. António Filipe e Rui Rio são os convidados da sessão, que vai ser moderada por Paulo Baldaia. O encontro está marcado para 19 de setembro, às 5 da tarde, no Emergente Centro Cultural, no Marco de Canaveses. João Pereira, presidente da Zora, explicou o objetivo desta iniciativa.
3: O nosso objetivo é trazer à discussão a nossa cidade e apresentar à população, torná-lo disponível alguns temas, tais como neste caso que é a primeira conversa à política, e dentro dos temas arranjar um subtema é que, do nosso ponto de vista, seja pertinente para abrir a discussão e para trazer também pessoas que nós identificamos como políticos que têm as características deste tema escolhido, para, no fundo, descomplicar estes assuntos que são, por vezes, não digo que sejam um tabu, mas para falar de uma forma mais descomprometida sobre eles, falar sobre as suas experiências pessoais, e para nós era importante trazer figuras de renome a nível nacional à cidade e para também permitir que a população tivesse contacto com elas e que, eventualmente, poderão ter

0: a sua oportunidade de fazer alguma pergunta ou outra, se possível, e esperemos que sim.
1: Depois da política, o Ciclo Descomplica vai dedicar as próximas sessões ao jornalismo e comunicação, ao futebol e à música. As ruínas da cidade romana Tongóbriga, na aldeia do Freixo, em Marco de Canaveses, vão ser palco no próximo dia 26 de setembro de uma celebração do equinócio de outono. A iniciativa organizada pela Associação Amigos Tongóbriga pretende assinalar um momento de mudança no ciclo da natureza, recuperando simbolicamente antigas tradições ligadas às colheitas e ao agradecimento à terra, explica Luís Sousa, presidente da Associação Amigos de Tongóbriga.
2: Esta iniciativa já tem uma concretização por parte da Associação de Amigos de Tongóbriga com alguns anos, e o objetivo é promover a Aldeia do Freixo, promover a Estação Arqueológica e, simultaneamente, colocar o visitante perante uma ritualização ancestral que terá, provavelmente, acontecido na Aldeia do Freixo, que nos remete para o período celta e o período romano. Portanto, temos ali um conjunto de ritualizações de agradecimento à natureza, de agradecimento às colheitas. Envolvemos novamente um conjunto de atividades que culmina no final da noite com uma queimada, uma tradicional queimada galega.
1: A participação requer inscrição.
2: Nós neste momento temos divulgadas nas redes sociais, no Instagram e no Facebook, um cartaz alusivo ao evento. Esse cartaz é acompanhado de um link que remete para uma ficha de inscrição. As pessoas fazem aí a inscrição, podem participar em mais que uma atividade, porque para além do equinócio de outono temos também uma sessão de danças circulares sagradas, que acontece por volta das 18 da tarde, portanto tudo no final do dia, e tem cada uma das sessões tem um custo, e portanto nessa ficha colocam um conjunto de dados que são lá solicitados e têm um valor para a participação. Poderão, portanto, chegar até nós e demonstrar esse interesse a partir dessa plataforma e dessas fichas.
1: A organização espera, à semelhança das edições anteriores, reunir cerca de uma centena de participantes.
2: Nós temos uma logística um pouco apertada e, portanto, normalmente nós limitamos as inscrições a cerca de 100 participantes, porque o espaço onde realizamos o jantar é reduzido, o número de voluntários que apoiam a atividade e depois toda a logística necessária para o evento não nos permite ir para além dos 100 participantes. E normalmente nós esgotamos as inscrições.
1: Equinócio de outono, celebrado em Tongóbriga, a 26 de setembro, e a Junta de Paredes, Viadores e Manhuselos promove amanhã a Festa da Freguesia. A iniciativa decorre no Parque da Senhora do Socorro, em Paredes de Viadores, e pretende proporcionar à população um dia de convívio, partilha e celebração da identidade da freguesia, indica a organização. O programa tem início às 14 horas, com momentos de animação, seguido de uma missa campal. Depois da celebração religiosa, haverá um lanche convívio, mais animação, uma exposição de artesanato local e, no final do dia, um sunset com DJ. Sinfãs, a agricultura vai estar em destaque amanhã, com a realização de mais uma edição do Dia do Agricultor e da Agricultura. A iniciativa irá decorrer no Largo da Feira Quinzenal, na Vila Sinfanense, com a presença de produtores e expositores. Segundo a autarquia local, o evento pretende homenagear todos aqueles que diariamente trabalham a terra e contribuem para a valorização do mundo rural. A Freguesia do Gouve, em Baião, vai recuperar uma tradição ligada à agricultura e ao cultivo do milho. A Junta de Freguesia, em parceria com o Raio Folclórico de Baião, promove no próximo 19 de setembro, pelas 20h30, uma desfolhada à moda antiga. A iniciativa pretende juntar a população num serão de música tradicional, gastronomia e convívio, recuperando memórias de outros tempos, explica o presidente Eduardo Pereira.
3: Isto vem num conjunto de iniciativas que nós estamos a desenvolver para criarmos um dinamismo dinamismo ativo na nossa freguesia. Esta desfolhada surgiu aqui uma parceria, digamos assim, que nós fizemos com o Rancho Folclórico de Baião. Sempre quisemos fazer isto e como eterniza o nosso brasão as suas espigas de milho, o ovo tem na terra e na agricultura a sua verdadeira raiz. Em tempos foi até chamado do celeiro do Conselho de Baião, exatamente pelo cultivo do milho. E para celebrar também esta herança, unimos então ao Rancho de Baião para reviver uma desfolhada à moda antiga. Qualquer pessoa pode participar, pode ir até lá. Vamos ter os cantares à moda antiga com o Rancho Folclórico. Depois também temos aqui alguns pomos e bebes também para animar o serão. Será um convívio, digamos assim, que nós vamos aqui oferecer à comunidade e esperamos que todos estejam por lá e se divirtam, que é aquilo que nós queremos.
1: A desfolhada à moda antiga integra um conjunto de iniciativas da Junta de Freguesia para dinamizar o Rouve e reforçar a ligação ao movimento associativo.
3: Queremos muito fazer uma coisa que é unir-nos ao associativismo, não só da freguesia, mas também esta parceria que fizemos aqui com o Rancho Folclórico de Baião, para nós fez todo sentido neste tema em particular. Temos outras já pensadas, temos também ainda este mês um passeio de carros antigos, também organizado aqui pela Associação Amigo. É o primeiro passeio de carros antigos, clássicos, que nós vamos ter aqui na nossa freguesia. Aliás, vai sair, o ponto de partida será a freguesia do Golfo, pois irá passar aqui pelo Conselho de Baião, irá também parar na área de lazer de Ancedo. Contamos com cerca de 30, mínimo de 30 carros, já mais ou menos confirmados. Estes carros, depois dos participantes, terão também direito ao almoço. Cada inscrição será 25€ por pessoa, e é algo também novo, diferente, não é feito ou nunca foi feito aqui na freguesia do Golfo, e também esperamos ter muita gente para essa atividade. Portanto, faz parte de um conjunto de várias iniciativas que nós queremos ter e para retomarmos este dinamismo que a nossa freguesia tanto merece.
1: Golfo recupera a tradição da desfolhada à moda antiga. E em Castelo de Paiva já decorrem as obras de requalificação da Cruz da Carreira em Santa Maria de Sardoura. A intervenção representa um investimento municipal de cerca de 300 mil euros e um prazo de execução de 120 dias. O projeto prevê a reorganização daquele espaço público com novos lugares de estacionamento e melhorias na circulação automóvel e pedonal. A intervenção inclui ainda a criação de um novo parque infantil, reforçando as condições de lazer para crianças e famílias. O presidente da Câmara, Ricardo Cardoso, acompanhou o arranque dos trabalhos, juntamente com o presidente da Junta de Freguesia, Miguel Duarte. O autarca considera que a obra vai tornar a Cruz da Carreira mais funcional, atrativa e adequada às necessidades da população. E Felgueiras assinala as Jornadas Europeias do Património, com um programa dedicado à valorização da cultura e das tradições locais. As iniciativas decorrem a 19 e 26 de setembro, com destaque para um desfile etnográfico no Porto, um workshop sobre o bordado de terra de Sousa e Lixa e um colóquio sobre Eduardo de Freitas na Lixa. O programa inclui ainda uma oficina de detergentes ecológicos no Museu Casa do Assento e um concerto de viola amarantina pelo Rui Fernandes Quarteto no Mosteiro de Santa Maria de Pombeiro. Festa do Caldo de Quinta Antona está de regresso entre os dias 18 e 20 de setembro, a aldeia preservada de Quinta Antona, em Lagares e Figueira, no concelho de Penafiel. Organizada pela Casa Chiné, Associação para a Promoção e Desenvolvimento Cultural de Quinta Antona, com apoio do município de Penafiel, a iniciativa promete 3 dias de gastronomia, música, cultura, tradição e convívio. Segundo Belmiro Barbosa, da organização, o certame vai decorrer no modelo habitual.
4: A Festa do Caldo vai ser na mesma linha que vem sendo nos últimos anos. Vamos para a 18ª edição, vamos ter muita música, vamos ter gastronomia, que é essa o grande interesse em promover a gastronomia local. Vamos ter a Feira de Artesanato, que temos 64 expositores, portanto, de artesanato. E depois vamos ter tudo aquilo que é animação de rua, animação que anda pelo evento e vem animando quem por lá anda. Vamos ter este ano uma melhoria em termos de colocação dos standards, quer da feira, quer da própria recinto principal. Temos reorganizamos um bocadinho a disposição essencial da feira para que as pessoas estejam confortáveis. Vai ser mais um sucesso, esperamos nós, temos de nos ajudar. Portanto, venham comer o caldo, venham comer o queijo da portuguesa, venham comer as papas sarragulho, venham comer as regiões e tudo aquilo mais, a sopa seca e ouvir boa música e ter entretenimento, em todos os sítios tem entretenimento para que as pessoas se sintam felizes. Não sei se sabem, o grande número de pessoas que vêm, normalmente são famílias completas, que deixar os seus filhos e passam aqui um dia em atividade.
1: A festa do caldo decorre precisamente num local especial, na aldeia preservada de Quinta Antona. Qual é o objetivo desta iniciativa?
4: Primeiro foi recuperar a aldeia. Nós recuperámos o património da aldeia. E depois quisemos que a aldeia fosse uma aldeia viva. E, portanto, tínhamos que criar atividades para ela. E queríamos promover aquilo que na aldeia tem de bom, que é o seu património, que vale a pena visitar. Não sei se sabem, nós fomos classificados na Cine Aldeias do Mundo com melhor animação, melhor turismo. Portanto, estamos classificados aí. E nós procurámos este evento, a Festa do Caldo, foi promover aquilo que são as tradições, que é a gastronomia, que é os hábitos, que é o património, que é a música tradicional. Como sabem, o nosso evento tem só música tradicional. Nós procuramos promover aquilo que é nas tradições. Esta aldeia tem mais de 300 anos e nós recuperamos o património e queremos manter a aldeia viva. E assim temos. Nós, durante o ano, temos no centro interpretativo sempre coisas expostas que podem ser adquiridas por quem nos visitam, produtos que saem da aldeia, são os próprios moradores, são os próprios artesãos que nos colocam lá. E nós, desta forma, temos a aldeia animada. E foi nesse sentido que nós criamos a Festa do Caldo. Porquê a Festa do Caldo? Porque o caldo era a alimentação base desta aldeia há 100 anos. Quem comia-se caldo ao meio-dia, comia-se caldo à noite, comia-se caldo ao pequeno almoço. Portanto, e o caldo era a base do nosso evento. E é verdade que as pessoas vêm ao caldo. Nós vendemos milhares e milhares, servimos milhares e milhares de tigelas de caldo. As pessoas podem não conseguir comer mais nada, mas se não tiverem caldo, vão chateadas para casa. As pessoas vêm ao caldo. E, portanto, a intenção foi essa, foi animar a aldeia, dar vida à aldeia. Porque não tem lógico uma aldeia ser recuperada, investir-se lá muito dinheiro e depois ela não tem vida. Ela só tem vida. Tem pessoas a viver e tem atividades.
1: Festa do Caldo de Quinta Antona regressa a Penafiel. Penafiel que recebe a 15 de setembro uma sessão de esclarecimento sobre as novas regras da urbanização e edificação. A iniciativa decorre entre as 9:30 da manhã e 1 da tarde no auditório do Museu Municipal de Penafiel e resulta de uma parceria entre o município e a Ordem dos Arquitetos, Secção Regional do Norte. Em análise vão estar as primeiras alterações introduzidas pelo novo regime jurídico da urbanização e edificação, nomeadamente o impacto que estas mudanças poderão ter na prática profissional. Esta é já a 13ª sessão promovida pela Ordem dos Arquitetos sobre o novo enquadramento legal. O encontro contará com representantes da Ordem dos Arquitetos e responsáveis técnicos das câmaras municipais de Penafiel e Amarante, município convidado para esta sessão. Antiga Escola de Guimarães, em Cabeça Santa, recebe hoje e amanhã a segunda edição do Guma Jazz, Festival de Jazz e Artes, 2 dias com concertos, música improvisada, dança, workshops e artesanato. E Paredes associa-se à Semana Europeia do Desporto com o lema #BeActive, que decorre entre 23 e 30 de setembro. Durante uma semana, o município promove dezenas de atividades desportivas para todas as idades, com o objetivo de incentivar estilos de vida mais ativos, saudáveis e inclusivos. O programa inclui caminhadas, pilates, dança, zumba e treino funcional. A abertura a 23 de setembro acontece no Parque da Cidade de Paredes, com uma mega aula de dança intergeracional. No mesmo dia arranca a nova época dos programas Paredes Ativo e Mais Vida Ativa. O Auditório Municipal de Baião recebe a 26 de setembro, às 9:30 da noite, o espetáculo Palavra Puxa Palavra, com o músico e cantautor Rogério Charras e o psiquiatra, escritor e comunicador Júlio Machado Vaz. O espetáculo cruza música, poesia e conversa a partir do gosto comum dos dois intervenientes, pela palavra e pelas histórias que dela podem surgir. Em palco, Rogério Charras, através da música e da guitarra, e Júlio Machado Vaz, através da conversa e da reflexão, vão construindo um espetáculo próximo e descontraído. O público também é convidado a participar através da sugestão de palavras que podem servir de ponto de partida para uma música, uma memória, uma história ou mesmo uma reflexão. Rezende recebe a 26 de setembro mais uma edição de A Bênção, um encontro motar de caráter solidário, aberto a todos os tipos de motas. Este ano a iniciativa tem uma vertente ambiental e pretende apoiar a reflorestação e a manutenção das árvores plantadas no Penedo de São João, segundo António Trindade, da organização.
5: Esta iniciativa começa há 5 anos, em 2022, quando fizemos a primeira iniciativa. Tem tido sempre um cariz social, há sempre uma causa associada à bênção. E este ano, como temos tido várias causas sociais, lembramos de fazer uma causa um bocadinho diferente, voltada para a responsabilidade ambiental, e irá decorrer no dia 26 de setembro. O ponto de encontro será no centro da Vila de Resende, a partir das 9 da manhã, e a bênção irá decorrer pelas 13 no Penedo de São João, onde nos vamos deslocar, entretanto, a sair às 10h30 do centro da Vila para o Penedo de São João.
1: Cerca de 38% das inscrições realizadas correspondem a participantes que levam pendura. Há também quem vá participar sem mota para fazer a tradicional bênção dos capacetes, um evento apadrinhado pelos bombeiros.
5: Aqui foi o nosso juntarmos, por um lado, a esta causa da responsabilidade ambiental e lembramos-nos de que os bombeiros seriam os excelentes padrinhos por serem eles que, quando algo corre mal, são eles que arriscam a por vezes a própria vida para proteger a parte ambiental também, e achamos que fazia todo o sentido não homenagear uma associação de bombeiros, mas homenagear todos os bombeiros. Surgiu essa ideia, até curiosamente, de um dos motards que participa também na bênção, e nós adotamos a ideia. Não é uma concentração motar, é um encontro de amigos que gostam de andar de mota, não há tanto aquele conceito concentração, é muito um evento até familiar. Posso dizer que atualmente cerca de 38% das inscrições que estão feitas são motares que levam pendura, e que normalmente está associado quando há mais penduras, é um evento mais familiar, né? E é isso que se pretende. Há pessoas que vão lá também, já temos 3 inscrições de pessoas que vão sem mota, porque atualmente não têm mota e vão lá fazer a bênção do capacete, e há lugar para todos.
1: E a freguesia de Caio de Rei, em Lousada, recebe amanhã a primeira edição da Caminhada Saberes e Sabores de Caio de Rei. Uma iniciativa organizada pela Confraria do Sarrabulho Doce, Caio de Rei, integrada no Programa Municipal de Caminhadas, promovido pelo município de Lousada. Segundo Luís Peixoto, presidente da Junta de Freguesia de Caio de Rei e membro da confraria, esta é a primeira vez que a Confraria do Sarrabulho Doce se associa ao Programa Municipal de Caminhadas, procurando juntar a atividade física à valorização da gastronomia e das tradições locais.
6: Pela primeira vez, a nossa Confraria do Sarrabulho Doce de Caio de Rei decidiu também associar-se aqui ao Programa Municipal de Caminhadas, promovido pelo município de Lousada. E então, precisamente, nós no dia 13 de setembro, próximo domingo, vamos fazer a nossa primeira caminhada dos saberes e sabores de Caio de Rei, porque lá está, sendo nós uma confraria gastronómica, teríamos que, no fundo, proporcionar aqui à nossa comunidade e aos participantes mais uma iniciativa para podermos dar aqui a provar e a conhecer o nosso sarrabulho doce.
1: Ao longo de cerca de 6 quilómetros, os participantes terão a oportunidade de percorrer diferentes espaços da freguesia.
6: Aqui o percurso será exclusivamente pela freguesia de Caio de Rei, portanto estamos a

0: Diz aqui alguma parte que será pelos campos, aquilo também que será o futuro parque de lazer da freguesia, portanto é acessível com algumas limitações, eventualmente para pessoas com alguma mobilidade reduzida, aí sim, mas de qualquer das formas é transversal a todas as idades e nós prevemos que tenha mais ou menos a duração de cerca de uma hora e meia, mais ou menos, lá está, com um momento ou outro, onde teremos aqui a prova do Sarrabulho Doce e também a prova de alguns doces regionais também da nossa terra.
1: A organização espera uma boa adesão à primeira edição da Caminhada do Sarrabulho Doce.
0: A expectativa é boa porque, no fundo, e tendo em conta que em 2027 a nossa confraria do Sarrabulho Doce também assinala 10 anos de existência, nós estamos também já, este ano, a começar aqui a alavancar algumas atividades diferentes daquilo que é o habitual e acredito que seja, no fundo, aqui um bom pontapé de saída para um 2027 que se espera em grande e com iniciativas diferentes para assinalarmos estes 10 anos. Portanto, fica o convite para que todos se possam juntar a nós no próximo domingo às 9. O ponto de encontro é no Cais Cultural de Caíre, que é também a nossa sede. E, no fundo, para além de caminharem, de contactarem com a natureza, terão a oportunidade de provar o nosso Sarrabulho Doce, como disse, e juntamos aqui o útil ao agradável.
1: Caíre de Rei promove a primeira caminhada dedicada aos saberes e sabores. O Amarante Cine Teatro celebra este mês o 3º aniversário com uma programação especial dedicada à música, ao cinema e ao humor. As comemorações começam este sábado com Sofia Escobar e a Orquestra do Norte num concerto dedicado a grandes temas do cinema e do teatro musical. Amanhã

0: partir das 14 horas, há animação para todos, seguida de missa campal e de um saboroso lanche convívio. E quando o dia começar a despedir-se, a festa continua com um sunset e muita música com DJ. E atenção, se és artesão e queres expor os teus trabalhos durante a festa da freguesia, estás convidado, dia 13 de setembro, no Parque da Senhora do Socorro. Vem conviver, divertir-te e celebrar connosco. Festa da Freguesia de Paredes de Viadores e Manhuncelos. Uma festa da nossa terra para todos. Organização da Junta de Freguesia de Paredes de Viadores e Manhuncelos, Marco de Canaveses.
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0: município de Amarante, em parceria com a Associação Aventura Marão Clube, vai lançar a 23 de setembro o projeto Amarante Desporto e Arte em Movimento, conhecido pela sigla ADAM. A medida, segundo Eugénia Teixeira, vereadora da Coesão Social da Autarquia Amarantina, pretende promover o envelhecimento ativo, a inclusão social e a qualidade de vida da população sénior e das pessoas com deficiência ou incapacidade.
1: Bom, este projeto é o ADAM, é Amarante Desporto e Arte em Movimento, como acabou de referir. É um projeto que temos em parceria com a Associação Aventura Marão Clube. E este projeto surge com um único objetivo, de manter as pessoas, efetivamente, como a expressão diz, em movimento. Queremos criar oportunidades para que as pessoas se mantenham ativas, que convivam, que saiam de casa e que se sintam integradas na comunidade. Este projeto é dirigido para pessoas com 65 anos ou mais, mas também pode ser pensado e é pensado para pessoas com deficiência ou algum tipo de incapacidade. Tem sempre atividades esportivas que são adaptadas a cada pessoa e também atividades artísticas e culturais. E, como eu referi, é efetivamente ajustado a cada caso individualmente. Na verdade, aquilo que se pretende é fazer uma estimulação a todas as áreas, não só ao nível da mobilidade, embora seja uma resposta muito eficiente, mas também estimular outras capacidades, as cognitivas e físicas, e que sabemos que nesta faixa etária há alguma fragilidade e até alguma vulnerabilidade, e aquilo que pretendemos é criar aqui mais oportunidades para essa promoção.
0: Numa primeira fase, o projeto vai chegar a 4 freguesias do concelho.
1: Bom, nós temos o objetivo de combater o isolamento nesta e noutras medidas, não é? E reforçar também aquele sentimento de pertença. E pensamos, não foi aleatório, portanto, também temos que ser francos, mas também queremos dar oportunidade a outras freguesias. Neste momento temos 4 freguesias piloto: Bustelo, Lufrei, Vila Miã e Figueiró. E como é um projeto que está a começar, também iremos depois analisar o impacto e a viabilidade de alcançar mais freguesias, mas neste momento, sim, são freguesias com populações específicas e que queremos também ver trabalhadas. Estas atividades vão começar no dia 23 de setembro e são totalmente gratuitas e vão decorrer todas as semanas. Semanalmente.
0: Eugénia Teixeira, vereadora da Coesão Social do município de Amarante, autarquia amarantina, em parceria com a Associação Aventura Marão Clube, vai lançar a 23 de setembro o projeto Amarante Desporto e Arte em Movimento, o ADAM. Nesta segunda metade da primeira hora, damos também destaque ao desporto e o Luís Miguel Nogueira traz-lhe toda a informação.
2: Promete ser um fim de semana de muito futebol na região, com jogos na Liga 3, Campeonato de Portugal, Segunda Liga e competições da Associação.

0: De futebol do Porto na Liga 3, o Marco 09 entra em campo já este sábado a partir das 4 da tarde para receber o Vitória B na partida a contar para a quinta jornada da Série A. A formação encarnada chega ao encontro com 3 jogos consecutivos sem perder e sem sofrer golos, 2 para o campeonato e 1 para a Taça de Portugal. Na última jornada empatou sem golos no terreno do São João de Ver, mas regressa agora à casa onde venceu os 2 encontros anteriores. O técnico Milton Mendes alerta para as dificuldades que o jogo com o Vitória B pode colocar, com particular atenção para as condições do relevado do Estádio Municipal do Marco de Canaveses.
1: Perspectiva, um jogo muito difícil. O nosso campo não está no melhor, então a nossa equipe é uma equipe que propõe o jogo, a gente joga então a gente precisa ter um campo bom para poder propor. A nossa erva em casa, nós temos alguma dificuldade porque ela não está bem. Mas a nossa ideia sempre vai ser jogar para ganhar, sempre.
0: Milton Mendes, o treinador do Marco, e a partida frente ao Vitória B. O Marco ocupa o quarto lugar da tabela com 7 pontos, enquanto o Vitória B surge na quinta posição com 5. A equipa secundária vimaranense soma apenas uma derrota na prova, sofrida na primeira jornada, e também vem de um empate a 0 em casa frente ao Trofense. O Marco 09 Vitória B é mais logo às 4 da tarde, um jogo que terá relato aqui na Marcoense FM. Ainda nesta jornada, o Varzim recebe o Vianense mais logo às 15 horas, enquanto às 16 a Trofense Leça. Para amanhã, 5 da tarde, na capital do móvel, joga-se o Passos de Ferreira São João de Ver às 8:30 da noite, a fechar a ronda no Estádio das Laranjeiras, União de Paredes, Fafa. No Campeonato de Portugal, o Alpendurada procura colocar um fim a uma série de 2 derrotas consecutivas na Série B, depois dos Deseiros frente ao Camacha em casa e à Sanjoanense fora. A equipa azul e branca recebe o Machico amanhã a partir das 3 da tarde. A formação madeirense ainda não perdeu esta temporada, mas o Alpendurada quer aproveitar o regresso à pedreira para voltar aos triunfos.
2: Sim, são todos os jogos. Ganhar são todos os jogos. Mas claramente, a jogar em casa, cabe-nos a nós ganhar o jogo e temos que ser a alta imagem, temos que melhorar. Como já disse, temos que melhorar muitas coisas e vamos tentar melhorar durante a semana.
0: Daniel Ferreira, o treinador do Alpendurada, sobre o encontro frente ao Machico, agendado para amanhã às 3.

0: De Brito, o Limianos Robordosa foi adiado para o próximo dia 27. Na segunda liga cumpre-se a sexta jornada e há um derby regional este sábado. O Felgueiras recebe o Penafiel 14h, no regresso ao remodelado estádio Dr. Machado de Matos, depois de ter disputado os anteriores jogos como visitado em casa emprestada. O Amarante entra em campo amanhã 15h30 para defrontar a União de Leiria. Nos campeonatos da Associação de Futebol do Porto, joga-se a segunda jornada da Liga Pro, com dois derbys da região em destaque. Às 17h, o Aliança de Gandra recebe o Friamundo, num duelo entre duas equipas que venceram na ronda inaugural. À mesma hora, o Aparecida defronta o Aliados de Lordelo, no encontro que coloca frente a frente duas formações derrotadas na primeira jornada. Também às 17h, o Lousada desloca-se ao terreno do Nogueirense, o Baião recebe o Sport Rio Tinto e o Vila Caís joga fora frente ao Lavrense. A jornada inclui ainda Gondomar Foz, Padroense Coimbrões e Irmesim de Pedras Rubras. Todos os jogos às 17h. A ronda arranca às 16h com o Canidelo São Martinho. Eu recordo, esta tarde, a partir das 15h45, há emissão especial de grande encontro com relato do jogo entre Marcos 09 e Vitória B. Para amanhã, a partir das 14h45, também relato da Marcoense FM do jogo entre Alpendurada e Machico.
1: Com desporto, chegamos ao final da primeira parte de Marco ao Sábado. Na segunda hora, recordo, o António Duarte Pinto irá estar à conversa com o presidente junto à freguesia de Paredes de Viadores e Manhuncelos. Uma conversa a não perder aqui nos 93.3 da Marcoense FM. Bom dia, bom fim de semana.

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0: Muito bom dia, caros ouvintes da Rádio Marcoense. Está no ar mais uma edição do Marco ao Sábado e hoje vamos falar de uma iniciativa que pretende juntar a comunidade, celebrar a identidade local e, acima de tudo, valorizar as pessoas que fazem desta freguesia uma terra muito especial. Amanhã, dia 13 de setembro, todos os caminhos vão dar ao Parque da Senhora do Socorro para a festa da Freguesia de Paredes de Viadores e Manhuncelos. Mas para nos falar desta festa e também da freguesia, das suas gentes e dos desafios que se colocam a quem está à frente de uma junta de freguesia, temos connosco o presidente da junta de freguesia, que se chama José Luís Carneiro. Sr. Presidente, muito obrigado por aceitar o convite da Rádio Marcoense para vir até cá. Seja muito bem-vindo à Rádio Marcoense. Até penso que é a primeira vez que está aqui aos microfones da Rádio Marcoense enquanto presidente novo da Junta de Freguesia.
1: Sim, muito bom dia. Já agradeço o vosso convite. Pronto, e deixo também o convite para todos os fregueses, povo de todas as faixas etárias, para no próximo domingo amanhã, dia 13, irmos todos confraternizar o dia da freguesia. Iremos ter a entrada dos bombos da freguesia, os dois grupos de bombos da freguesia. De seguida temos uma missa campal com os dois parques da nossa freguesia, que é o Padre Irmino e o Padre Samuel. Depois, de seguida, temos o nosso lanche preparado por nossa equipa para nos confraternizar o nosso lanchinho, e depois, final de tarde, iremos ter um sunset com o DJ, com música para haver alegria na comunidade.
0: Sr. Presidente, quando diz que é tempo de celebrar a nossa terra e as nossas gentes, que significado tem para si essa frase?
1: Unir o povo, celebrar a união, que acho que é uma... estarmos juntos, acho que é uma forma de gente de alegria, de conviver, acho que é uma parte que nos identifica, porque somos um povo de trabalho, um povo de união, e acho que esta iniciativa passou pela o cérebro da freguesia, José Luís. Tive a iniciativa porque eu acho que eu gosto de confraternizar e acho que havia necessidade desta festa se iniciar para que o povo estivesse unido e presente todos juntos.
0: Pronto, esta é uma freguesia que não é nenhuma tradição, é uma nova forma de unir a população e que o senhor, portanto, certamente tem como missão que ela se transforme, na verdade, numa tradição da comunidade.
1: Sim, iremos continuar a fazer todos os anos.
0: É a primeira vez que isto acontece.
1: É a primeira vez, isto foi uma iniciativa minha, que... Há outras freguesias que fazem os passeios de autocarro. Nós tivemos a iniciativa e acho que vai correr bem e é para continuar, e depois alguns pontos mais negativos iremos melhorar no próximo ano. Inicialmente era para ser no primeiro domingo de setembro, mas derivado à paróquia de São Mamede de Manhuncelos não foi possível, tivemos que adiar 8 dias à frente, porque a ideia era celebrar o dia da freguesia no dia de São Romão, no primeiro domingo de setembro.
0: Que é, portanto, o padroeiro de Paredes de Viadores.
1: Exatamente.
0: Há quem pense que é a Senhora do Socorro, que é a festa mais significativa. Embora...
1: É mais falada a Nossa Senhora do Socorro, claro. Mas o padroeiro é o São Romão.
0: Exatamente. Ora bem, vamos então falar deste dia 13. O que é que os habitantes de Paredes de Viadores e Manhuncelos e todos aqueles que quiserem visitar este espaço e esta festa podem esperar da Festa da Freguesia? Já aqui disse algumas coisas.
1: Sim, temos, como lhe disse, o grupo de bombos para iniciar a festa.
0: Que bombos são esses?
1: O bombo do Pau e Peles e o grupo desportivo de Manhuncelos, que somos os dois grupos da nossa freguesia. E depois temos a missa campal.
0: Recordo aos menos atentos que em 2013 é que foi fundada esta freguesia, que é de Paredes de Viadores e Manhuncelos. Antes eram
1: Paredes de Viadores, exatamente, a agregação das duas juntas, e daí ser a nossa junta da freguesia, agora ser Paredes de Viadores e Manhuncelos. Antes eram duas freguesias diferentes, era Paredes de Viadores e a outra era Manhuncelos, mas com a agregação das duas, ficam para as Viadores e Manhuncelos.
0: Portanto, quem vier de Montedeiras para aqui para a cidade do Marco passa naturalmente pela freguesia de Paredes de Viadores e Manhuncelos.
1: Sim, a descer Montedeiras fica do lado direito, fica para as Viadores, do lado esquerdo fica Manhuncelos, que é uma é uma área verde, é uma montadeiras também que é uma área para preservar, que o povo tem procurado a nossa natureza.
0: Sem dúvida. A programação vai começar às 14h amanhã. Porquê é que foi escolhido este horário e que ambiente se pretende criar durante a tarde?
1: Foi um prólogo, como é domingo, com os parques, fazer a manhã eles têm missas nas suas paróquias e pronto. E ficou decidido ser após o almoço, tipo um lanche, para que os dois parques. Foi uma questão que eu pus, queria uma missa campal, porque as pessoas com certa idade gostam da missa, e ao domingo, para os dias agora, está sem missa, temos só ao sábado. Pronto, sim, é uma forma de começar a tarde em beleza com a missa com os dois parques.
0: Para quem não conhece a Eucaristia, lá em Paredes de Vidor, já é na igreja paroquial normalmente e não é na capela de Nossa
1: Senhora
0: de Socorro.
1: Exatamente, não é bem um favor, mas foi um pedido que eu fiz ao Chapada para nos celebrar. Já na altura das festas das Nossas Senhora do Socorro, se faz lá uma missa campal junto à capela da Nossa Senhora do Socorro.
0: Há, portanto, animação para todos, depois há a missa campal, há um lanche convívio.
1: Sim.
0: E a componente religiosa que continua a ter um peso importante neste tipo de celebrações. Aliás, está a falar de um local que tinha e ainda preserva uma das maiores festas da região.
1: Sim, as festas da Nossa Senhora do Socorro são faladas por todo o concelho e arredores, porque tem sido este ano foi uma festa de excelência e todos os anos posteriores foram, e já está outra equipa a trabalhar para o próximo ano, para que as festas sejam igual ou melhores do que melhoramento sempre umas. Claro que as equipas têm sempre as suas ideias, mas é o intuito de é sempre fazer o melhor ou igual ou melhor sempre todos os anos que se vai passando.
0: Forma de juntar gerações, nas festas populares juntam as diversas gerações.
1: Exatamente.
0: E também neste dia da festa da freguesia, certamente...
1: É mais um convívio da freguesia.
0: Também vai acontecer.
1: É mais um convívio.
0: Há o lanche convívio, que parece ser também um dos momentos muito importantes para promover o encontro entre as pessoas. Há alguma preocupação em manter este espírito comunitário na localidade?
1: Não, é uma forma de... Pronto, e também de gratificar, porque...
0: Imagina, eu levo um piquenique, o senhor leva outro e depois partilhamos entre
1: não, nós. Não, nós do freguesia vamos oferecer o lanche.
0: Ai, não precisam das...
1: Não. Temos que levar a boa disposição e vontade para comer. Temos lá um porco no espeto
0: Portanto, ainda é melhor do que aquilo que eu estava a contar. Ora bem, depois, quando o dia começar a despedir-se, temos ainda um sunset com música e DJ.
1: Sim. Para a juventude.
0: O porco ainda
1: dura. Eu pensei em várias faixas etárias.
0: O porco ainda dura durante
1: o
0: noite.
1: Sim, o porco. Eu faço questão que o povo de Paredes de Vidor e Mãe dos Céus apareça em força para que se possa. Para que o porco consiga desaparecer nas sandochas, não é? Como costumo dizer. E umas cervejolas, um vinhinho. Pronto, isso é aquele convívio que. Como eu estava há bocado a dizer, há outras freguesias que unem o povo com passeios de autocarro, que vão passear com os mais idosos e vários faixas etárias. Eu, como tenho umas excelentes condições na minha freguesia, aqueles parques são de excelência, como do Conselho do Marco e arredores, fomos dos primeiros a ter as boas condições para receber os fregueses, mesmo de fora, que é muito procurado, que tem excelentes condições. Optei por fazer ali oferecer o lanche à população, em vez de andar passear de autocarro, que também é engraçado. Mas este ano começou assim, e o dia da freguesia será dentro do nosso habitáculo da freguesia.
0: Muito bem, num espaço que é maravilhoso, como disse, estou em crer que muitas pessoas até do nosso concelho não devem conhecer.
1: Sim.
0: Quando vão lá às festas vão sobretudo à noite e nem se apercebem da beleza que se pode admirar naquele espaço.
1: Tenho dito várias pessoas que vão passando por lá e que ficam maravilhados com aquele espaço, sombras limpos, bem asseados, temos casas de banho, tudo muito bem asseado, temos o barzinho para nos servir o cafezinho e outros mais. Então, temos umas condições excelentes.
0: Portanto, isto é uma festa de caráter que se espera venha a ser tradicional, sim, ao mesmo tempo também com uma programação capaz de chegar a um público diferente e até jovem, portanto, a todas as faixas etárias. O cenário é, como estamos a dizer, o do Parque de Nossa Senhora do Socorro, o Parque da Senhora do Socorro, que representa um espaço significativo para a população local, mas que há pessoas das freguesias vizinhas, estou a falar de Mesquinhata ou até aqui de Avessadas e Rosem, que provavelmente nem conhecem.
1: Sim, e outras freguesias, mas mesmo pessoas que têm familiares fora do nosso concelho, quando vêm cá, ficam estupefactas, ficam admiradas quando vê que há umas condições excelentes ali para receber o.
0: Para além do património construído que é a capela, sim, temos esse parque que é de uma beleza e depois de um horizonte muito,
1: sim,
0: vasto.
1: Umas vistas.
0: Dá para ver lá para Mondim de Basto, etc.
1: Sim,
0: lá
1: temos umas vistas maravilhosas e temos um lazer, temos sombra, temos mesas, temos. Temos excelentes condições.
0: Há também uma iniciativa particularmente interessante no programa, que é um convite dos artesãos locais, estou a dizer locais, poderão eventualmente até nem ser.
1: Sim, do concelho.
0: Para apresentarem os seus trabalhos.
1: Sim,
0: eu Porquê é que esta junta decidiu abrir espaço para os artesãos?
1: Para mostrar as nossas atividades do concelho. Porque acho que fazia todo o sentido.
0: Gente... Falou aqui com a representante dos artesãos de Marco de Canaveses.
1: Sim, mandei um e-mail e falei com ela.
0: E respostas?
1: Respostas. Acho que vamos ter aderência amanhã.
0: Muito bem, portanto vamos ter artesanato. Sabe que eu sou do tempo, já estou, que passava em paredes de viadores e havia lá um património de referência, que eram os cobres dos encambalados.
1: Muito bem.
0: Isto já, não, já faz parte da história.
1: Já
0: não?
1: Faz parte da história dos cobres do Sr. Cunha, o Álvaro Cunha. Infelizmente ele já partiu, mas tem os herdeiros, que não sei se vão dar continuidade ao projeto do Sr. Álvaro Cunha.
0: E agora o que é que podemos apreciar, assim, em termos de artesanato por lá pela terra?
1: Temos várias iniciativas. Temos lá uma menina que tem feito aqueles bonequinhos em pano, bordados.
0: Pois há assim. Um património e talento escondido que muitas vezes nós nem sequer conhecemos.
1: Exatamente.
0: Sendo da nossa freguesia,
1: sim,
0: às
1: por
0: vezes.
1: Por isso eu também fiz a iniciativa de fazer o convite aos artesãos para ver, se calhar há vários artesãos na minha freguesia e eu nem os conheço, não é? Com talentos. E temos que demonstrar assim nestes dias mais que o povo está mais unido.
0: Está expectante que apareçam vários artesãos?
1: Sim, eu espero que tenhamos também o primeiro ano. Esperamos que este ano seja um positivo, mas para o ano acho que ainda vai ser muito mais positivo. A gente vai aperfeiçoando alguns menos pontos mais negativos para o próximo ano estar e ainda fazemos uma festa ainda para a nossa freguesia ainda melhor.
0: O senhor é presidente de junta, mas também está ligado à parte, digamos, económica, porque é representante de uma empresa. Estamos a falar de artesãos, a pergunta que lhe faço é: esta será uma forma de promover o trabalho local e incentivar os pequenos negócios e até
1: sim,
0: uma ligação
1: sim,
0: às
1: sim.
0: atividades tradicionais?
1: Sim, sim. Queremos dar iniciativa a essas partes para mostrar os nossos talentos.
0: O que é que um artesão pode fazer? Imagino que só hoje é que está a ouvir a conversa, amanhã ainda pode aparecer lá.
1: Sim, sim.
0: Há espaço.
1: Temos espaço, nós estamos de braços abertos para receber todos os artesãos e todos os nossos fregueses.
0: Desde que sejam do concelho de Marco de Canaveses.
1: Sim.
0: Se for da Mesquinhata já não podem vir.
1: Sim, não, não, nós somos uma pessoa. Nós somos uma freguesia de bem receber.
0: Não são os encambalados que vão ali fazer a fronteira.
1: Não, não, não. Nós somos uma freguesia de bem receber, claro. E não vamos fechar as portas a quem quer mostrar o seu trabalho, não é?
0: Paredes, Viadores e Manhuncelos. Aqui poderemos fazer uma transição da festa para a conversa mais institucional. Uma festa é sempre um momento muito bonito, mas um presidente de junta tem naturalmente outras responsabilidades. Como é que caracteriza atualmente Paredes, Viadores e Manhuncelos?
1: Como isto é recente para nas minhas andanças, não é? Como presidente, mas como assumi desde o princípio na minha campanha que sou um homem de trabalho, que dou o corpo às balas. Logo daí, comecei em outubro do ano passado, após as eleições, comecei a trabalhar em prol das necessidades da nossa freguesia. É gratificante, dá uma energia interior saber que estamos a trabalhar para que dar alegria ao povo, não é? Para dar alegria ao povo e sentir que estamos a trabalhar em prol das necessidades desse mesmo, não é? Comecei a trabalhar logo, que já vinhamos há anos a falar num multibanco, e eu logo assumi o cargo de presidente de junta. Foi logo o primeiro impacto de envolver, que é que se passa para que se faça o meu povo feliz. E assim consegui, meio ano posso tomar conta da junta, temos o multibanco já nas instalações da sede da junta, e por aí outras coisas mais. Estamos junto ao cemitério municipal, já iniciamos lá os parques. Porque
2: cemitério que é lá no alto,
1: lá, né? No alto, Minhocelos.
2: Uhum.
1: Já tinha ido várias vezes lá àquele cemitério e não tínhamos como estacionar o carro, tínhamos de deixar cá ao fundo na rampa, e agora sim, agora já vai com quase um autocarro lá em cima, que já dá a volta lá em cima, quase não, dá uma volta, um autocarro lá em cima junto ao cemitério de Minhocelos. E outras coisas mais. Agora ando ansioso para pôr tudo, esperar um inverno que seja menos rigoroso do ano passado. Ando ansioso a trabalhar com a equipa para pôr os alcadutos todos limpos e sarjetas, essas coisas, águas fluviais, para que a gente possa receber o inverno que seja mais moderado que o ano passado. E daí para mais...
2: Há muitos desafios para a freguesia.
1: Muitos.
2: Há pouco tempo abrimos ao trânsito uma continuação da variante que vai até Mesquinhata.
1: Sim. Fica ali na zona limite da freguesia da Paraisia de Ossos.
2: Fica ali próximo de Encambalados. Sim. Ficam beneficiados com esta ligação?
1: O povo, sim. De certa forma, sim. Tenho o receio é que a nossa freguesia venha a perder algo no comércio local. Porque o povo que vem de... que passa lá, pode entrar para Baião, que siga em frente, que já não passa na minha freguesia, não é? Na nossa freguesia. E quem entra e quem sai, tenho receio que o nosso comércio local fique a perder. Mas esperamos que não. Nós temos lá boa gastronomia, e aí daí também o povo já é benéfico a gente chamar... Claro que o povo gosta de andar de carro e tem que ser rápido, mas eu sinto que a nossa gastronomia na freguesia que chama ao povo que nós vamos perder.
2: E até o alojamento local, portanto.
1: Sim, temos
2: ali
1: muitos
2: empreendimentos,
1: sim,
2: que...
1: alojamentos locais temos lá muitos.
2: Disponibilizam com até vistas para o lado do Rio Douro.
1: Sim, ali Passinhos, a Quinta da...
2: Há preocupações que passam sobretudo porque as pessoas da freguesia de Paredes de Viadores e Minhocelos, o que é que as preocupa mais? Telefonam ou vão presencialmente à sede junta a contar o que é?
1: Sim, eu sou
2: já falou das sarjetas, sim, e da ausência às vezes de limpeza, sim, e das vias públicas estarem, sim, limpas, etc., que também passa pela responsabilidade de cada cidadão, evitar, sim, colocar,
1: sim,
2: materiais.
1: Se for mais cuidadosos, tirarmos mais trabalho à nossa junta. Mas pronto, temos que dar o corpo às balas, como já o disse, e temos que pôr aquilo em ordem, esses pequenos pormenores, para limpar as valetas, limpar os alcadutos, e inclusive fazer mais águas fluviais, porque nós estamos com um caudal de água em algumas ruas com necessidade de fazer mais águas fluviais. Estamos a trabalhar também...
2: Ou seja, encaminhar. Antigamente as pessoas tinham o cultivo das terras, com uma agricultura que usava até águas que eram partilhadas por vários. Chamavam-lhes consortes. Isso deixou de existir e, portanto, agora as águas andam por ali ao Deus dará, pelo meio das terras, e às vezes provocam ali danos que ninguém estava à espera, não é?
1: E depois as pessoas não querem a água perto de casa, não é?
2: Mas é de verão.
1: Exatamente. De inverno, depois ligam para a junta, porque estamos aí água, estamos inundados, estamos aquilo. Pronto, nós estamos aqui para darmos o nosso melhor, em conjunto com o nosso município, com o executivo da Câmara Municipal, fazer o nosso melhor para que as pessoas, os fregueses, se sintam confortáveis na nossa freguesia.
2: Em matéria de água, saneamento, enfim, e outras acessibilidades, como é que estamos?
1: Estamos a trabalhar para melhorar.
2: Pavimentações?
1: Sim, já fizemos algumas pavimentações. Estamos à espera agora mais obras de proximidade, uns muros e outros pavimentos a cubo. A águas fluviais também vai ser alargada a águas fluviais em algumas ruas, na Vista Alegre e outras assim. e estamos ansiosos que chegue a água potável lá às portas dos nossos fregueses, às casas dos nossos fregueses.
2: Estão a tomar, sim, digamos, medidas que não é da sua responsabilidade.
1: Sim,
2: mas
1: é do município, sim, mas já está tudo encaminhado para começar aqui da Maria Gil para cima em conduta até Montedeiras, que irá ser abastecida para as Viadós, Sande e Penhalonga, outras freguesias ali vizinhas. Calculamos aqui mais ano e meio, dois anos, que a água... Eu já estou a contar com dois aninhos para que a água chegue às casas do povo de Paredes Viadós.
2: O que é que é preciso fazer para que um jovem que nasceu e cresceu aqui em Paredes Viadós e Minhoncelos passe a continuar a viver a sua vida por cá?
1: Nós, junto à freguesia, temos feito o nosso melhor para que as pessoas se sintam lá à vontade e que fiquem na nossa freguesia. Claro que há ali algumas coisas a melhorar, os grupos esportivos, associações e em termos de cultura e juventude, que teremos que incentivar para que não parem de... Porque nós, junto à freguesia, estamos também limitados, podemos fazer tudo nós, não é? Nós somos...
2: Claro, claro.
1: O nosso orçamento é pequenino, mas, de qualquer das formas, faremos tudo que estiver ao nosso alcance para que o povo fique e traga ainda mais gente para as Viadós, para que a nossa freguesia cresça ainda mais para as Viadós. Quando digo para as Viadós, falo para as Viadós e Minhoncelos, que é a nossa freguesia.
2: E relativamente à população mais sénior, aquela que já tem mais uma experiência de vida, os cabelos brancos ou sem cabelos, como é que são tratados?
1: De uma forma normal. Estamos a falar em obras há bocado de receber o inverno. O meu próximo passo é sou um bocado persistente em termos de quando sismo numa coisa tenho, vou à frente, e agora estou um bocado ansioso, que quero dar conforto às nossas pessoas com mais idade, que irá ser reabrir o centro de dia de Passinhos. As obras pararam ali uns sinais e não sei das quantas, mas aquilo é para reabrir. E quero pôr aquilo que vou apostar muito agora nas escolas, que é a juventude, que é o futuro da manhã. A juventude, começam agora amanhã, já começam reuniões nas escolas, e a seguir dar um conforto às pessoas com os séniores, para que tenham ali uns dias de lazer no nosso centro de dia.
2: Uma freguesia não se faz apenas de obras e de equipamentos, mas faz sobretudo pessoas. Que papel é que têm as associações que falou dos clubes de futebol, há outras coletividades certamente, instituições locais, como é que é a relação entre a junta de freguesia e estas associações, que há várias na freguesia?
1: Sim, há várias, sim, há uma boa relação, porque nós também somos uma pessoa de bem, sempre que a gente pede um apoio a eles, como foi o caso agora dos bombos das associações, vieram, disseram que não, logo ficaram logo felizes por vir fazer parte da festa. Temos o grupo desportivo de Minhoncelos, que está numa fase excelente, tem bastante atividades, para além de futebol temos os bombos de Minhoncelos. A Associação Cultural Recreativa e Desportiva de Três Vidas, já que para já está sem direção, está com as portas fechadas, digamos, que é uma das coisas que o povo vem ter com o Presidente de Junta e diz: a associação está fechada, está abandonada, aquilo é uma tristeza ver aquele espaço assim. Portanto, se eu fui juntamente à Câmara com... Só que sem direção não há verbas, não podemos apoiar uma associação. E aquilo tem umas condições excelentes, é óbvio.
2: O desafio fica lançado, portanto, sim, se há jovens aí dinâmicos capazes de darem o corpo às balas, como faz o Presidente da Junta de Freguesia, tenham a bondade de se voluntariar para criar uma direção.
1: Uma direção para depois haver apoios tanto da Freguesia como do Município para expor aquela associação com outro dinamismo.
2: Se tivesse que apresentar Paredes de Viadós e Minhoncelos a ninguém que nunca cá veio, quais eram algumas características? O que é que diria, assim, de Paredes de Viadós e Minhoncelos?
1: É uma freguesia pacata, mas de bem receber, sem confusão, uma freguesia com boa gastronomia, bom artesanato, boa paisagem. Acho que uma freguesia ideal para viver.
2: Vamos para já fazer aqui uma pausa para compromissos comerciais. Regressamos daqui a pouco. Nós hoje, sábado, estamos a falar da freguesia de Paredes de Viadores e Manhoncelos, que amanhã, dia 13, faz a festa da freguesia. Esta festa vai acontecer no Parque da Senhora do Socorro, é aqui em Paredes de Viadores e Manhoncelos. E temos aqui em estúdio connosco na Rádio Marcoense o presidente da Junta de Freguesia, que se chama José Luís Carneiro. Fiquem bem, nós regressamos já depois dos compromissos comerciais. Até já.
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0: Bom dia, de regresso a esta hora de emissão na Rádio Marcoense. Esta é mais uma edição do Marco ao Sábado. Hoje estamos a falar de uma iniciativa que pretende juntar a comunidade, celebrar a identidade local e, acima de tudo, valorizar as pessoas que fazem desta freguesia uma terra especial. Amanhã, dia 13, os caminhos vão dar ao Parque da Senhora do Socorro, em Paredes de Viadores. E hoje connosco temos o Presidente da Junta, que é o José Luís Carneiro, Presidente da Junta de Freguesia de Paredes de Viadores e Manhuncelos. Já que falamos de várias coisas da freguesia, do Parque de Nossa Senhora do Socorro, um convite também para os artesãos que queiram estar presente. Falamos dos principais desafios para esta freguesia. Esta é a primeira vez que o Sr. Presidente da Junta de Freguesia está a dar uma entrevista aqui para a Rádio Marcoense. Sr. Presidente da Junta de Freguesia, uma vez mais, bom dia.
1: Bom dia.
0: Antes de ser Presidente de Junta, tinha um sonho. Agora que é Presidente de Junta há pouquíssimo tempo, há um ano, esse sonho mantém-se ou ficou desiludido com algumas coisas
1: não,
0: que percebeu que não, a realidade...
1: Eu sou homem de desiludido, nem homem para desistir, como eu costumo dizer, desistir é para os fracos. É óbvio que ser Presidente de Junta é uma alegria interior imensa, porque estamos a trabalhar em prol das necessidades da nossa terra, mas é trabalhoso. E eu sou uma pessoa de proximidade, estou presente na freguesia todo o dia, se não for nas juntas, estou no meu local de trabalho, atendo o telefone a tudo e a todos, como eu costumo dizer, a tudo e a todos, e vou ao local quando os fregueses me ligam para ver a necessidade, a causa do telefonema, ver se para que eles fiquem contentes do nosso trabalho, a ver se para resolver as várias situações em causa.
0: José Luís Carneiro, o que é que significa, portanto, para si ser Presidente de Junta? Já nos disse alguma coisa, mas é difícil, mais difícil, gerir a Junta de Freguesia ou gerir as expectativas das pessoas?
1: A expectativa das pessoas, elas é um bocado... As pessoas estão bastante exigentes da nossa freguesia, e nós estamos cá para dar a resposta sempre o mais positivo possível, né? Mais positivo possível. Para a gente que, como já disse, para que os fregueses fiquem contentes com a freguesia, não, com a junta, com o nosso trabalho.
0: Já vimos aqui ao longo da conversa que uma expectativa que a população tinha e desejava era ter, por exemplo, uma caixa multibanco.
1: Sim.
0: O senhor prometeu na campanha eleitoral.
1: Não foi minha promessa eleitoral.
0: Então, como é que foi cumprir com uma coisa que não tinha...
1: Porque eu, antes de ser presidente, era cidadão, era freguês da minha freguesia. E ouvi ao povo, nos meus local de trabalho, ouvi ao povo das necessidades. E pronto, se agora estou presente junto, vou buscar aquelas conversas de café do antigamente, das pessoas pedirem que era preciso isto, que era preciso aquilo, que era preciso aquilo outro. E agora, como presidente, estou a ver se concluir essas promessas.
0: Às vezes não é preciso grandes obras, mas
1: sim,
0: é preciso fazer aquilo que as pessoas mais necessitam.
1: Exatamente.
0: Portanto, para levantar dinheiro, tinham que vir aqui ao Marco. Era
1: Marco,
0: assim.
1: Baião, ali na Iris, ou Soalhães. E tem bastante aderência. Estou admirado, como não é admirado, a gente quando faz uma obra, uhum, tem que ter... eu gosto é que ela seja útil. E temos a perceber que aquilo tem sido muito útil para a comunidade.
0: Portanto, estamos a falar de Paredes de Viadores e Manhuncelos. Antigamente havia duas sedes de junta de freguesia e agora...
1: E continua. Temos duas funcionárias na Secretaria da Junta. Neste momento, no mês de agosto, perdão, como temos as escolas fechadas, temos os horários reduzidos, mas Manhuncelos também tem um horário mais reduzido, e mesmo Paredes também. Para que a gente temos poder de resposta, porque temos os nossos telefones e e-mails ativos, e o telefone do Presidente está na página da Junta, para alguma coisa está sempre atento ao telefone.
0: O pessoal.
1: Sim.
0: Portanto, significa que se não houver ninguém na sede junta de freguesia, o cidadão pode telefonar e o Sr. Presidente...
1: Sim, atento.
0: Não tem telemóvel desligado.
1: Não. Não sou. Estive de férias, aliás, ainda estou de férias até dia 15. Estive uma semana fora com a família e agora estou aqui mais para a freguesia. Não consigo estar na freguesia sem ir à sede junta. E eu tenho o telefone, porque a gente vê as pessoas a telefonar... E eles acham que sou presidente de férias, mas precisava fazer isto depois do dia 15, ou será que consegue passar aqui? Assim, eu, se puder, eu passo por aí. Só depois do dia 15 é certo, mas consigo.
0: E passa lá na casa do cidadão.
1: Sim.
0: As pessoas, há muitas pessoas com muita idade agora lá pelo território.
1: Sim,
0: com
1: alguma idade.
0: Às vezes até para desabafar com o presidente junta.
1: Sim, não? As pessoas com mais isoladas, ou mais que estão ali, têm ali duas ou três situações que não têm com ninguém com confraternizar. E ligam ao seu presidente, preciso que me arranje o tanque, preciso lavar a minha roupinha. Quando chego lá, vejo ser isolada sozinha. Os familiares estão dispersos, noutras, alguns dentro da freguesia, outros fora da freguesia. Mas ela passa a maior horas do dia sozinha. E claro que sim, chegar lá a dizer um bom dia é sempre gratificante, não é?
0: Houve um plano de intenções que concretizou num projeto que chamou Programa Eleitoral. Quais foram assim as mais relevantes ideias que apareceram por lá? Que às pronto. Vezes não são grandes obras, o senhor não vai prometer nenhuma ponte, nem
1: aeroporto,
0: nem autoestrada.
1: Nem autoestrada, nós não temos verão para isso, mas nem, claro. Nem é possível na nossa área, não se pode fazer certas obras, não é? Não se pode fazer um ruído, fazer um ponto.
0: Claro,
1: não é?
0: Claro.
1: Qualquer das formas, nós prometemos e queremos cumprir com o nosso. Uma das coisas já foi o parque de Manhoselos, junto ao cemitério. Reativar o centro de dia de Passinhos, que é para mim o próximo passo. É ali falar com a senhora, já falei com a senhora variadora do Pelouro, para que temos que pôr aquilo a funcionar para darmos.
0: Conforto, apoio à população conforto, com mais idade.
1: Com mais idade, porque sei que a nossa população com dessa área que vai para outras freguesias, limites da minha. E fico triste, não é? Nós temos ali condições para termos os nossos idosos, não é? E eles irem para Santa Leocádia ou para outras freguesias.
0: Exatamente. Paredes, Viadores e Manhoselos é uma terra muito conhecida pelas festas locais, já aqui falámos disto. Que memórias é que guarda de quando era jovem desta grande festa da freguesia, por exemplo, Nossa Senhora do Socorro?
1: As festas do Socorro foram faladas de... eram das maiores. Agora as festas da cidade são enormes, mas foi vários anos as melhores festas do concelho, Paredes, Viadores. Uma boa descarga de fogo e sempre um bom artista daqueles nível acima da média que...
0: Eu fui falar das festas de novo, sabe porquê? Porque há um conjunto de pessoas que são quase que não é forçadas, mas as mais ousadas saem da terra e vão por esse mundo fora para ganhar a vida e na altura das festas regressam às suas origens. Falo dos imigrantes. Que importância é que esses imigrantes têm para a valorização da vida da freguesia e da comunidade?
1: Sim, temos que os imigrantes como que digamos, temos que ter sempre essa importância, porque é um cidadão que vão ganhar a vida para fora, não é? Mas continua a ser um cidadão da nossa freguesia.
0: Tem as casas, tem as casas muito,
1: sim,
0: bonitas.
1: Tem lá casas de vários de pessoas que estão a orientar a vida fora do país, uhum, para que tenham uma melhor qualidade de vida.
0: O senhor é daqui da área norte do país. Como é que conseguiu fixar-se aqui na freguesia de Paredes de Viadores e Manhoselos?
1: O meu comércio, fui funcionário de uma empresa há 16 anos e depois aventurei-me como patrão em 2003 e daí tenho sido...
0: Resultados. Sabe, eu estou-lhe a dizer isto, sabe porquê? Porque haverá quem nos esteja a escutar em qualquer parte do mundo, porque agora a rádio agora é assim. Às vezes nós damos mais valor às nossas coisas, até à rádio, quando estamos fora. E ouvimos falar da nossa terra e ouvimos dizer, afinal é possível montar um negócio e conseguir governar a sua vida nossa terra.
1: Sim, claro que não dá para todos e os países... Hoje em dia está difícil ser patrão, porque as coisas estão de uma forma um bocado esquisita, mas nós, como sou persistente, temos que nos organizar melhor. Claro que nem todos podem ter um café, nem todos podem ter um restaurante ou ter vários negócios, não é? Claro que todos os cidadãos não podem ser patrões. Têm que procurar a sua vida ser melhorada no estrangeiro, porque que têm que ser, têm sempre ornados acima da, dos nossos de Portugal, infelizmente.
0: Acrescentou esse adjetivo, infelizmente. Pronto, digamos que claro, aqui que não nós, temos uns salários.
1: Sim, que nós, claro, quem é que gosta de ganhar dinheiro, não é? Nós temos. Todo mundo gosta de ganhar bastante.
0: Agora, durante bastante. Este mês de agosto, estes imigrantes vêm ter. Ó, Sr. Presidente, está tudo bem? Vem cumprimentar.
1: Obrigado, Sr. Presidente. Limpou a minha rua, estive fora, cheguei agora de férias. Está tudo bem asseado. E outras menos mais negativas, que a gente não pode abranger a tudo, não é? Em termos das limpezas.
0: É uma grande preocupação fazer uma limpeza de uma freguesia que vai desde a linha do comboio até ao alto da Serra de Montadeiras.
1: Sim, nós temos
0: com um declive muito acentuado e com muitas chuvas, ervas crescem por todo lado.
1: Deus me livre.
0: Como é que consegue manter as ruas assim com alto?
1: Nós temos uma equipa de dois cantoneiros.
0: Dois não é muito pouco?
1: Muito pouco. Nós temos uma área de vegetação muito enorme. Para as viagens municipais é uma área de vegetação bastante grande. Temos dois cantoneiros. Estou andando à procura, ando ansioso por arranjar o terceiro elemento, que também já melhorei

0: Presidente, estamos aqui sobretudo a falar de uma festa que vai acontecer amanhã. Gostava que formulasse em voz própria um convite aos nossos ouvintes, porque é que, de facto, ninguém deve faltar à festa da freguesia de Paredes de Viadores e Manhuncelos.
1: Sim, eu convido a todos os fregueses de todas as faixas etárias, familiares, tudo, imigrantes que estejam... temos espaços para os receber, temos uma área de excelência para os receber e estou lá de braços abertos para os receber e para brindarmos com uma sobrinha fresquinha, um copo de vinho, uma sandes de porco no espeto, música. Temos a missinha, que tem a parte religiosa, que também faz parte e faz bem, e faz bem ir à missinha, não é? Para a gente meditar um bocadinho, não é?
0: Sem dúvida, sem dúvida. Portanto, amanhã é só mesmo ter coragem, subir o alto de Nossa Senhora do Socorro, levar boa disposição, se quiser até pode dar um pezinho de dança.
1: Exatamente.
0: Música não falta, bombos não faltam, DJs depois também durante a noite, e sobretudo há este convívio e ainda acompanhado gratuitamente com bebidas e comida.
1: Sim.
0: Isto é que é uma maravilha.
1: Portanto, será o primeiro...
0: Foi uma opção certeira. Portanto, imagine, uma pessoa que tenha dificuldades de andar num autocarro por esse país fora, não vai ter qualquer tipo de stress ao subir o alto. Faz bem ao for a pé.
1: Convido os familiares de mais novos, que tenham pessoas de mais idade, é que os levem lá.
0: Também ao parque de estacionamento.
1: Sim,
0: lá
1: tem lá muitos parques para estacionar. Mas pedi aos mais novos para levarem as pessoas mais idosas para a nossa festa. E se for necessário, temos a carrinha da junta.
0: Há que telefonar hoje ao Sr. Presidente junta a dizer: olha, temos aqui 4 idosos que não têm familiares capazes de os levar.
1: Temos a carrinha da transporte das crianças e estamos disponíveis para os ir buscar a casa.
0: José Luís Carneiro.
1: Para que tenha um dia diferente.
0: Exatamente, temos aqui o Presidente da Junta de Freguesia de Paredes de Viadores e Manhuncelos. Estamos a terminar este programa. Muito obrigado, antes de mais, pela sua presença aqui no Marco ao Sábado. Esta é a primeira de muitas e produtivas conversas que certamente vamos ter aqui com o senhor. Fica então este convite que amanhã, dia 13, a partir das 14 horas, vão até ao Parque da Senhora do Socorro para uma tarde e noite de convívio, animação, tradição, música e encontro entre as pessoas. Haverá animação, missa campal, lanche convívio e ao final da tarde um sunset e também música com o DJ. Quem é que é esse rapaz?
1: Eu falei com o senhor que vai pôr o som na, que já fez o som na missa da Nossa Senhora do Socorro, e um DJ ficou ao critério dele.
0: Ah, vai ser uma surpresa.
1: É uma surpresa, até para mim. Até para mim.
0: Certíssimo. Uma festa que é para celebrar a freguesia de Paredes de Viadores e Manhuncelos. É a primeira vez que fazem a festa e, portanto, será a primeira de muitas.
1: Esperamos que corra bem e os manos bem, que cheiramos na próxima, iremos corrigir esses erros, os manos bem.
0: Muito bem, e é assim que se trabalha. Votos de uma excelente festa da freguesia. Eu, se tiver a oportunidade, também vou lá dar um pezinho de dança. E assim que nos ouviu, fica também este convite. Passe por lá, quanto mais não seja para cumprimentar e até vislumbrar a paisagem belíssima que se tem desde este parque de Nossa Senhora do Socorro. Voltaremos à antena de hoje a 8 dias. Sr. Presidente, alguma palavra queira dizer final? Tenha a bondade.
1: Não, está tudo bem. Agradeço o vosso convite e vão preparar que amanhã é dia de mesmo estão de férias, amanhã é dia de trabalho. Tenho reuniões com as professoras, que amanhã começa segunda-feira com as escolas, e é uma parte que eu também me dedico bastante a apoiar as escolas.
0: Muito bem. E depois estaremos por cá também para falar dessa questão que é importantíssima do nosso...
1: Que é o futuro da manhã.
0: Que é realmente a educação dos nossos filhos.
1: Exatamente.
0: E a tranquilidade dos encarregados de educação. Que os encarregados de educação, quando têm um filho pela primeira vez na escola, também ficam estressados.
1: Sim. E temos pessoas novas lá na freguesia que vão entrar de novo para a escola e já me ligaram para mim a ver se há violência, se há... Nós temos uma freguesia, então, de educadoras como auxiliares de excelência, que não há, vê-se nesses grandes centros aquela violência nos recreios e tal, mas ali temos sido brindados com um excelente conforto para a canalha, para os miúdos.
0: Olha, votos de muitos sucessos para os encarregados de educação.

0: Essas crianças que, de facto, eu acredito que elas são o futuro da nossa terra e que são tranquilas. Sim, saibamos nós dar um bom exemplo.
1: Eu tive a fazer a revisão à carrinha de transporte dos miúdos e decorá-la de uma forma mais alegre.
0: Apelativa.
1: Mais apelativa. E pus uma frase tirada do meu cérebro. Transporte crianças e por baixo, transportamos o futuro.
0: Muito bem. Olha, é com essa frase que terminamos. E o senhor ajuda, com certeza, que tenhamos um transporte fantástico, com um futuro que todos esperamos seja cada vez mais agradável e de paz, e que seja de muita saúde para todos.
1: Para todos.
0: Muito obrigado por tudo.
1: Eu é que agradeço.
0: Voltamos à antena de hoje a 8 dias. Tenham uma boa semana e amanhã uma boa festa em Paredes de Viadores. Vamos festejar a freguesia de Paredes de Viadores e Manhuncelos. Bom dia.

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Passam 19 minutos da uma. Boa tarde, bom fim de semana com a Rádio Marcoense. Emissão de circuito interno até bem perto do sinal das três. Ainda aí, quarto da nossa última paragem, ouvimos a sonoridade envolvente e atmosférica de Sizel.

Com o tema Unwords, a fechar este nosso primeiro bloco de imersão ambiente e também neoclássica. No circuito interno, cada música tem o seu espaço próprio para respirar e cada bloco constrói a atmosfera certa para o seu início de tarde de sábado. Entramos agora num dos momentos mais orgânicos e acolhedores da emissão de hoje. Vamos dar um passo em direção às cordas acústicas, ao folk de autor e às vozes de uma entrega extraordinariamente íntima e também crua. Para abrir este segundo bloco, destaco o talento do songwriter britânico Charlie Cunningham e o soberbo tema Pathways, com a sua técnica inconfundível de guitarra com influências de flamenco e uma voz quente e aveludada. Este tema desenha um caminho melódico perfeito para nos conduzir através deste início de tarde. Fiquem na nossa companhia, é Charlie Cunningham no Circuito Interno.

Estamos a 26 minutos das duas. Fechamos este segundo bloco com três momentos de enorme sensibilidade e escutamos a nossa talentosa Maru com a sua identidade acústica tão própria em Kiss Me, a poesia orgânica dos americanos Big Thief, no tema Simulation Swarm, e a fechar o toque suave e incrível de Nina North com este Ceniza Email. Por aqui a tarde de sábado continua radiante, mas a pedir alguma atenção. Se olhar para a rua e no Marco de Canaveses, o sol está a bater forte e os termómetros já marcam 30 graus, com previsão de chegar aos 33 ainda hoje e subir aos 34 graus este domingo e também segunda-feira. Temos inclusive um aviso amarelo do IPMA para estas temperaturas elevadas. O verão está a despedir-se com uma verdadeira vaga de calor. Por isso fica o recado essencial: mantenham-se bem hidratados e tenham cuidado redobrado com os mais vulneráveis, em especial as crianças e também os idosos, evitando a exposição direta ao sol nas horas de maior calor. Proteções à parte, a nossa viagem musical continua e fazemo-la agora entrar num novo ambiente. Abrimos o terceiro bloco da tarde, subindo gradualmente o ritmo e mergulhando numa eletrónica de batida lenta, mas também hipnótica. Para dar o pontapé de saída nesta transição, apresento-vos Kate G e o tema Where They At. É uma faixa construída sobre uma linha de baixo grave e profunda, tipicamente trip-hop, onde a voz arrastada e sensual se cruza com uma atmosfera urbana e mistério noturno. Um tema perfeito para abrandar o ritmo interior, enquanto lá fora a tarde arde. É Kate G a abrir o bloco 3 do Circuito Interno neste sábado 12 de setembro. Boa tarde, bom fim de semana. 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

acompanhados por uma sequência notável de eletrónica de ritmo lento e paisagens sonoras imersivas. Para trás ficaram os franceses da Buda Vault com o tema Oz. A profundidade atmosférica do produtor alemão Tim Schofer em Moss and Moon, a sensibilidade também melódica de R.M. e também Dear Mantis com Lancivert. São agora, ou melhor, estamos agora a quase 5 minutos e meio do sinal das 3 horas. Rádio Marcoense, é claro, o circuito interno até bem perto do sinal das 3, nos habituais 93.3, no vosso rádio e também para todo mundo em www.marcoensefm.com. Eu sou Paulo da Rocha Teixeira e continuo consigo até bem perto do sinal das 3 nesta tarde. Para fechar em beleza esta primeira hora de emissão, trago-vos o projeto The Mando e o tema The Same, lançado sob a chancela da prestigiada editora germânica Deepwood e conhecida

conhecida por lapidar alguns dos nomes mais refinados do estilo Melodic Deep House e também downtempo europeu, esta faixa é uma autêntica lição de construção sonora. O produtor combina sintetizadores análogos de tom melancólico com uma linha de baixo profunda e também contida, criando aquela pulsação ideal para nos manter em transe antes da transição da hora. Fiquem desse lado porque logo a seguir às 2 horas voltaremos para a segunda e última hora do Circuito Interno. Boa tarde então, bom fim de semana e até já.

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1: Boa tarde, bom fim de semana com a Rádio Marquense. Está no ar o Circuito Interno, segunda hora.

Abrimos a segunda hora com a assinatura inconfundível dos britânicos de XX e o tema Performance, uma grande maneira de dar o pontapé de saída nesta tarde de sábado, 12 de setembro. Já passam 13, quase 14 minutos das 2 horas, continua um calor impressionante lá fora e se acabou de ligar o rádio agora, seja muito bem-vindo ao Circuito Interno. Eu sou o Paulo da Rocha Teixeira e arranco agora para a segunda hora do nosso programa. Deste sábado até às 15 horas, a promessa é a mesma: boa música, sem conversas fiadas e com o ritmo certo para o seu fim de semana. Avançamos na nossa lista e mantemos a fasquia alta com uma das bandas mais interessantes que surgiram na Europa nos últimos anos. Vamos até à Bélgica, mais concretamente à cidade de Hasselt, para ouvir os The Haunted Youth. O programa é liderado pelo vocalista e compositor Joseph Zaid, que transformou as suas próprias dúvidas e momentos difíceis de juventude numa música incrivelmente luminosa. O tema que se segue chama-se Teen Rebel, lançado em 2021 e que depois fez parte do álbum de estreia Dawn of the Freak, de 2022. É uma canção com guitarras cheias de eco, um ritmo fixo que nos prende logo no primeiro segundo e um refrão que fica na cabeça o dia todo. Aliás, quem os viu ao vivo em Portugal, por exemplo no Vodafone Paredes de Coura ou no Festival de Vilar de Mouros, sabe perfeitamente a energia contagiante que este grupo consegue criar em palco. Vale a pena ouvir com atenção. São os The Haunted Youth com Teen Rebel no Circuito Interno.

Espero que estas sejam, tal como eu, as músicas que mais gostam de ouvir. Cá estão os norte-americanos Phantogram com o recente Memory of a Day a fechar este nosso bloco de emissão. Avançamos nesta tarde quente de sábado e, por falar em movimento, o Marco de Canaveses está este fim de semana em grande festa com a Noite Verde. Ontem a cidade já esteve ao rubro com a corrida e caminhada, a abrir o apetite, a animação dos bares e, claro, o tradicional desfile de moda na Alameda Doutor Miranda da Rocha. Quero deixar aqui uma nota especial e mandar um forte abraço ao meu caro colega de rádio Luís Miguel Nogueira, que esteve na apresentação do desfile. Esteve verdadeiramente impecável no palco, muito giro e elegante, a fazer uma dupla fantástica ao lado da igualmente elegante Anabela Vasconcelos. Parabéns aos dois pela excelente condução da noite. E se ontem a festa foi bonita, hoje promete ainda mais. A partir das 8 da noite, há diversão radical no Largo António Queiroz Montenegro, o despique de grupos de bombos, e mais logo, a partir das 11 da noite, o concerto dos Lucky Dukies no Jardim Municipal, os Joint One and Young Dues no palco Juventude, e o Sambinha do Zé com o Ivo Lucas já depois da meia-noite. É vestir a camisola verde e, é claro, sair à rua. Mas de regresso ao nosso circuito interno, abrimos agora o próximo bloco do programa, onde a intensidade sobe um degrau e as guitarras de tom mais denso e poético tomam conta da emissão. Para abrir esta nova etapa, vamos até à Irlanda, mais concretamente à cidade de Dublin, para ouvir os Hail the Ghost. Este é um projeto fascinante, liderado pelo ator e músico Kieran O'Reilly, que muitos conhecerão do seu papel na famosa série Vikings, ao lado do guitarrista Ewan Thomas. O tema que trago chama-se Swarms, retirado do excelente álbum de estreia da banda Forsaken, lançado em 2015. É uma canção marcante pelo seu balanço sombrio, onde as guitarras com eco e a voz grave de Kieran criam uma tensão elegante, muito na linha do pós-punk e do indie rock atmosférico britânico. Entramos então no próximo bloco, são os Hail the Ghost com Swarms no circuito interno.

Já estamos a entrar na reta final da emissão de Circuito Interno, deste sábado 12 de setembro. Fechamos aqui uma sequência de guitarras com enorme personalidade. Ouvimos o projeto independente de Hutch Fest Collective com o envolvente Lost Boys. Seguimos ainda com os norte-americanos Kings of Leon no tema que deu título ao seu álbum de 2016, Walls. E acabamos de escutar os incontornáveis Placebo com The Prodigal, retirado do seu disco Never Let Me Go. Estamos a avançar na tarde deste sábado no Circuito Interno. A temperatura lá fora continua alta, mas por aqui mantemos o ritmo certo para quem gosta de acompanhar a rádio com tempo, detalhe e também, é claro, boa música. Agora, continuamos dentro deste nosso quinto bloco de emissão e preparamos a entrada num dos momentos mais refinados deste alinhamento. Vamos até Austin, no Texas, para encontrar os Shearwater. A banda foi fundada em 1999 por Jonathan Mayberg, um músico fascinante que é também doutorado em ornitologia, ao lado de Will Sheff dos Okkervil River. O tema que escolhi chama-se Back Channels, uma das faixas mais marcantes do aclamado álbum Rook, editado em 2008 pela prestigiada editora Matador Records. O arranjo deste tema é absolutamente extraordinário, começa de forma contida, quase acústica, e vai crescendo com um dramatismo único, impulsionado pela voz operática e cristalina de Melberg e por camadas orquestrais de sopros e cordas. Para quem acompanha a cena alternativa, os Shearwater são uma autêntica banda de culto que já partilhou digressões com nomes como os Coldplay ou até mesmo os San Vicente. É desta forma que, com arte, é claro que vamos continuar. Shearwater com Back Channels no Circuito Interno.

Aproximamos-nos a passos largos das 3 da tarde e abrandamos agora o ritmo depois de termos ouvido a força gótica dos finlandeses Him com o clássico Join Me in Death. Chegamos ao final de mais uma edição do Circuito Interno neste sábado, 12 de setembro. Foi um privilégio enorme ter a sua companhia ao longo destas 2 horas. Quando olhamos para o mundo lá fora, é inevitável sentirmos o peso dos dias. Vivemos tempos incertos, marcados por conflitos, pela pressão do custo de vida, pelo aumento constante dos combustíveis e pela sobrecarga diária que tantas vezes afeta a nossa

saúde mental e a nossa paz de espírito. Às vezes, parece que o ruído é demasiado forte. Mas é precisamente nesses momentos que a música e a empatia ganham um valor acrescido. Que este nosso espaço de rádio tenha servido como um porto de abrigo no seu sábado, fica o convite para mantermos a fé, a esperança e a firmeza de que, quando nos apoiamos uns aos outros e acreditamos num amanhã mais justo, as coisas acabam mesmo por melhorar. Cuidem de vós e cuidem dos vossos. Para fechar a emissão de hoje com a energia no topo, faço a ponte perfeita para a sonoridade dos Him, resgatando os norte-americanos Breaking Benjamin e o retumbante tema de Diary of Jane. Lançado em 2006 com um single de apresentação do aclamado álbum Fobia, esta faixa escrita pelo vocalista Benjamin Bunley é produzida por David Bandeth e tornou-se o maior sucesso da carreira da banda de Pennsylvania. O Circuito Interno regressa no próximo sábado às 13 horas. Eu sou o Paulo da Rocha Teixeira. Fiquem então com os Breaking Benjamin e The Diary of Jane e, já agora, sejam muito felizes.

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0: provisoriamente. Amanhã o Amarante recebe o União de Leiria às 3:30 da tarde. A partir das 5 horas joga-se a Liga Pro, a Associação de Futebol Clube Porto, a segunda jornada. Os jogos entre Aliança Gandra, Friamunde, Aparecida, Aliados de Lordelo, Baião, Sport, Rio Tinto, Lavrense, Vila Caís e Nogueirense, Lousada. Hoje, como já disse, vamos acompanhar o jogo entre Marco 09 e Vitória B, no Estádio Municipal de Marco Canaveses. Hoje teremos o relato de Luís Miguel Nogueira e os comentários de Rui Barroso, estas duas equipas que vêm de um empate na jornada passada, a zero, curiosamente. O Marco empatou no terreno de São João de Veja, o Vitória B empatou contra o Trofense, ambos 0-0. O Marco esta temporada só sabe vencer em casa, enquanto o Vitória B ainda não venceu fora de portas. Vamos agora em direto para o Estádio Municipal Marco Canaveses. Muito boa tarde aos dois. Luís Miguel, as bancadas já estão bem compostas?
1: Boa tarde, Gonçalo Carneiro, ouvintes da Marcoense FM. Para já, ainda não há muito público no Estádio Municipal de Marco de Canaveses, mas a verdade é que aos poucos vão entrando adeptos do Marco, sobretudo do Marco 09, para assistir a esta partida entre Marco 09 e Vitória B. Este jogo da quinta jornada da Série A da Liga 3. De um lado, uma equipa que quer voltar a ganhar, do outro, um Vitória B que chega a Marco de Canaveses com menos 2 pontos e que também procura uma vitória que lhe permita subir na classificação. O Marco 09 está nesta altura no quarto lugar da tabela com 7 pontos. Chega a esta partida depois de um empate a 0 em São João de Ver, um resultado que, apesar de não ter trazido os 3 pontos, prolongou uma sequência que diz muito sobre a equipa de Milton Mendes. 3 jogos consecutivos sem sofrer golos. Primeiro, a vitória por 2-0 frente ao Vianense. Depois o triunfo por 1-0 na Régua para a Taça de Portugal e finalmente na semana passada o nulo em São João de Ver. É agora o regresso a casa e aqui neste estádio o Marco 09 ganhou os 2 jogos que disputou, 2 vitórias em 2 partidas. É esse o registro que a equipa marcoense vai tentar manter esta tarde. Mas atenção ao adversário, o Vitória B é 5º classificado, tem 5 pontos, chega também aqui este jogo depois de um empate a 0 frente ao Trofense, uma vitória apenas para a formação vimaranense nesta Liga 3, 2-0 frente ao Leça, em casa na segunda jornada, tem uma derrota logo na primeira ronda frente ao União de Paredes. Como também já disseste, Gonçalo, é uma equipa que ainda não conseguiu vencer na condição de visitante. Estão duas equipas, ou são duas equipas que estão muito próximas na tabela, 2 pontos apenas a pará-las e um jogo que pode mexer com as contas no cimo da tabela classificativa. O Marco 09 quer regressar às vitórias, quer continuar nos lugares de acesso ao play-off e quer fazê-lo diante do seu público, onde até agora só sabe ganhar. Rui Barroso, muito boa tarde, é o comentador da Marcoense FM para esta partida. Tarde de muito calor, antes de mais, que pode influenciar a partida, relevado a ser regado, mas uma tarde com uma temperatura muito elevada que pode ter influência na partida. Rui, boa tarde.
2: Boa tarde, Miguel, e a todos os ouvintes da Marcoense. De facto, as condições meteorológicas que se apresentam hoje aqui em Marco Canaveses, e penso que é a nível geral, são uma das condicionantes que pode intervir diretamente com aquilo que seja o rendimento dos atletas dentro das quatro linhas. Como tu disseste bem, é um relvado que está a ser regado neste preciso momento. Sabemos que a temperatura que está, esta rega irá durar poucos minutos até voltar a estar seca. Vai exigir muito daquilo que é capacidade física e de adaptação dos atletas. Obviamente que os atletas vão preparar-se para cada paragem a hidratação e deverá haver a hidratação técnica também a cada X minutos. Mas que não impede de que vai ser um jogo complicado a nível daquilo que é o desgaste, sabendo que a pré-época também foi dura, ainda estamos no início do campeonato, os índices físicos ainda não são melhor e estas temperaturas não ajudam em nada aquilo que é o rendimento dentro das quatro linhas.
1: E já vamos analisar as equipas, para já a constituição das duas equipas.

0: que apresenta duas alterações em relação ao jogo da semana passada. Empata 0 no terreno do São João de Vir, saem do 11 Zé Gata e também João Guilherme para as entradas de Gustavo Lobo e também de Pedro Paulo. O Marco que alinha com Tiago Martins na baliza, depois na defesa na direita, Erivaldo, à esquerda Jonis Guerreiro, no eixo defensivo Chicão e Ronaldo Barret, no meio campo Ben Traoré e Francisco Fernandes, depois no ataque Pedro Paulo, Garro López, Casemedo e Gustavo Lobo. É o 11 que Milton Mendes lança para esta partida frente ao Vitória B. O treinador do Marco que tem no banco Zé Couto, Maicon Douglas, Zé Gata, Pedro Ribeiro, Carlos Pedrosa, João Guilherme, Luísa, Lucas Henrique, Rodrigo Rego e João Pedro. Quanto à formação secundária vimaranense, Gil Lameiras faz 4 alterações em relação ao último jogo, um empate caseiro a 0 frente ao Trofense. Saem do 11 Guilherme Cardoso, Rodrigo Silva, Ziega e Matias Tepe para as entradas de Lucas Furtado, Rodrigo Duarte, Rodrigo Neto e também de Gonçalo Braga. O Vitória que jogará assim previsivelmente: Lucas Furtado na baliza, na defesa à direita Gonçalo Braga, o lateral esquerdo será Tomás Rodrigues, no eixo da defesa Rafael Alcobia e Rica Ribeiro, no meio campo Afonso Meireles, Rica Rocha e Guilherme Paulo, no ataque Rodrigo Duarte, o nigeriano Ojica Opara e ainda Rodrigo Neto. Este 11 de Gil Lameiras para esta partida aqui em Marco de Canaves. O técnico do Vitória que tem no banco Gui Cardoso, Matias Tepe, Ziega, Rodrigo Cunha, Babacar Welle, João Sampaio, Sender Dale, José Mara Sicuba e Rodrigo Silva. O árbitro para esta partida viajou desde Santarém, é João Mendes, terá como assistentes Nelson Andrade e Rui Mendes, o quarto árbitro Ricardo Barreirinho, este da Associação de Futebol de Braga. Rui Barroso, vamos ter um Marco mais ofensivo hoje, tendo em conta as alterações de Milton Mendes, não?
1: Sim, por aquilo que aparenta este escalamento do 11 inicial, prevê-se que poderá ser um Marco mais ofensivo. Agora vamos ver no início do jogo se essas dinâmicas correspondem àquilo que está neste 11 inicial, os posicionamentos, a forma como a equipa do Marco se vai apresentar, qual é que tipo de estratégia que vai adotar, se vai iniciar o jogo ou a querer mandar no jogo, a ter um domínio mais acentuado sobre a equipa do Vitória. Se a pressão vai ser uma pressão mais alta ou uma pressão mais média nesta primeira fase do jogo, sabendo que também aquilo que falámos de início, as condições meteorológicas nem sempre vão permitir que o Marco consiga fazer uma

0: lugar, a última vaga de acesso a essa fase. O Vitória é quinto, há apenas 2 pontos a separar as duas equipas, e o Vitória também sabe que em caso de vitória entrará nessa zona de acesso ao play-off de subida à Liga 3. O Marco 09, hoje com equipamento todo de encarnado, o Vitória com o seu equipamento tradicional, tudo de branco, apenas alguns de bronze negro. Está já a equipa do Vitória numa roda junto ao seu banco, enquanto que o Marco 09 pousa para a fotografia da praxe. A partida para breve, um estádio municipal que não está com, digamos, a moldura humana de outros jogos, Rui Barroso, mas também se percebe, tendo em conta o horário deste jogo, a um sábado há muita gente também a trabalhar, e também o muito calor que se faz sentir pode afastar público deste jogo.
1: Duas razões que indicaste aqui que são prováveis de ter acontecido. A primeira, aqui na cidade do Marco e mesmo nos arredores, há muita gente que ainda está na sua hora de trabalho, que trabalham ao sábado. Depois, o calor também é inibitório àquilo que é a presença no estádio, mas mesmo assim vê-se uma moldura humana bastante considerada. Ali a bancada central está muito bem composto, os camarotes, e ali na parte mais da zona da claque está mais despida, mas também sabendo que este estádio é bastante numeroso e às vezes dá-nos assim uma sensação que estará pouca gente, mas para o sábado, para a temperatura que está, acho que temos uma boa moldura humana.
0: É, tudo apostos para o arranque da partida. Vai sair o Vitória nesta partida da quinta jornada da Série A da Liga 3. 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Amanhã vamos também estar em Alpendurada, noutro jogo de uma equipa do concelho, o Alpendurada Machico da Série B do Campeonato de Portugal. Para já, ponte pé de saída no Estádio Municipal de Marco de Canaveses para a formação do Vitória B, um confronto entre duas equipas que chegam a esta partida depois de nulos na jornada anterior. O Marco empatou a 0 em São João de Ver. O Vitória em casa, frente ao Trofense. Pontapé dado, arranca a partida aqui no Estádio Municipal. Pontapé longo para as imediações da área do Marco 09. Vai lá Ben Traoré a ficar com a bola. Depois ainda Pedro Paulo a tentar ganhar. Bola metida em companheiro. A bola acaba por transpor a linha lateral. Arremesso de lado para a formação do Vitória. Lado direito, da forma como ataca o conjunto vitoriano, Gonçalo Braga para o arremesso de linha lateral, a meio do seu meio terreno, à procura de um companheiro aqui do Sar Esférico, vai meter na direção de Opara, a bola para Gonçalo Braga, a meter para a esquerda, atenção, é Guilherme Paulo com a bola, tira um adversário do caminho, vai rematar, mas a bola sai muito por cima, Rui.
1: É um bom movimento aqui do ala do Gui Paula por parte do Vitória, um movimento da esquerda para dentro. Este movimento típico dos alas que jogam o pé contrário a tentar encontrar o corredor central para depois disparar, consegue puxar para dentro, depois com o seu pé direito a tentar alvejar a baliza de Tiago, mas a bola a sair ligeiramente por cima. É um aviso para a equipa do Marco, esta equipa do Vitória que atraiu a pressão do lado direito e explora logo de imediato o lado contrário para tentar criar de equilíbrio e ter algum espaço para ferir o adversário.
0: Rui Barroso, temos o Marco com Gustavo Lobo como ponta de lança. Casemedo joga nas costas de Gustavo Lobo, não é?
1: Sim, é digamos uma dupla de avançados a jogar nas costas um do outro, em vez de terem paralelo jogam um nas costas um do outro, e agora um ataque perigoso, mas é falta. Isto quer dizer que pode haver aqui alguma mobilidade na parte ofensiva, onde o Casemedo aproveitar quando houver aqui desequilíbrios, o Casemedo ser mais um homem a entrar nas costas na retura. Vamos ver qual é o tipo de dinâmica que o nosso técnico da equipa do Marco hoje opta por pôr o Casemedo então numa posição atrás do ponta de lança. Vamos ver que tipo de dinâmicas e movimentações ele faz para ver se faz sentido então esta alteração.
0: É o ataque do Marco ainda com Pedro Paulo à esquerda e Garro Lopes na direita. A bola para fora, há novo lançamento para a formação do Vitória B na direita. Gonçalo Braga para efetuar este arremesso de linha lateral. Estamos com os primeiros instantes aqui da partida no Estádio Municipal de Marco de Canaveses, ainda 0-0 no marcador. Aí está o lançamento efetuado, corta de cabeça Ronaldo Barrett, a bola para Pedro Paula, é desarmado depois por adversário, foi Gonçalo Braga, ainda consegue ganhar a lançamento à equipa vitoriana. Agora a entrada do meio campo ofensivo.

0: Gonçalo Braga para efetuar o lançamento. Vai atrasar na direção de Rica Ribeiro. Este mais para trás para Lucas Furtado. O guarda-redes do Vitória vem fora da área. Toca depois na direção de Rica Ribeiro. Vai subindo no relvado. Invade o meio campo contrário. A picar a bola à procura de companheiro. Vai lá Erivaldo a proteger o esférico. Ainda toca. A sofrer falta. A sofrer um toque nas costas. Pontapé livre para a equipa do Marco Rui.
1: Vitória a tentar fazer uma circulação de bola através do seu guarda-redes. Até chegar ali à zona de criação e a partir daí ser objetiva. O Marco a baixar muito bem nas duas linhas e não dá qualquer tipo de espaço. E a equipa da Vitória a tentar surpreender com uma bola nas costas do lateral do Marco, mas sem eficácia. Muito bem corrigida também por o Erivaldo, que fecha muito bem nos espaços ao seu adversário. E o seu adversário acaba por cometer falta. Mas é um jogo ainda de estudo, muito fechado, com as equipas muito cautelosas naquilo que é a marcação. Ainda tentar perceber como é que o adversário se movimenta dentro do campo e onde é que pode depois explorar a transição ofensiva para criar desequilíbrios.
0: Esta é a formação do Marco 09 com bola. Erivaldo na direita, atrasa para Chicão, recolhe o central, mais para trás para o guardião Tiago Martins, a recolher no interior da grande área, aproxima-se ao par, levanta com a pé esquerdo Tiago Martins para Jonas Guerreiro, dá para Pedro Paulo, calcanhar para Ben Traoré, avança o Marco 09, ali um passo a rasgar, não consegue dominar Gustavo Lobo e a bola já termina nos pés de Lucas Furtado, guardião do Vitória, mas um bom lance desenhado pela equipa do Marco Roia.
1: É um passe entre os dois centrais do Vitória, no corredor central, um passe que se Gustavo Lobo consegue dominar vai ficar isolado para a baliza adversária. Estes são o tipo de passes que qualquer equipa procura, o passe vertical no corredor central. Muitas vezes as equipas fecham este espaço, mas agora a ser encontrado, valeu para a equipa do Vitória que Gustavo Lobo não consegue ter o domínio da bola.
0: Este é o lançamento efetuado por Tomás Rodrigues, a meter em Rafael Alcobia, a deixar mais na direita em Gonçalo Braga, outra vez para Alcobia, recolhe a saída da sua grande área, vai avançando no terreno defesa central do Vitória, vai esticar jogo, pontapé longo, tentativa de meter para a ponta esquerda, vai lá Erivaldo, deixa a bola correr, a bola perde-se pela linha final, à pontapé de baliza para o Marco 09. Atingimos os primeiros 5 minutos da partida, aqui no estádio municipal, ainda não há golos, 0 para o Marco 09 e também para o Vitória B, pontapé de baliza para a equipa marcoense. É o guardião Tiago Martins quem vai movimentar com o pé canhoto, a colocar na direita, antecipação de Tomás Rodrigues, mete para Afonso Meireles, a furtar Sanandes, a deixar depois para Tomás Rodrigues, outra vez para Meireles, Meireles mais para trás para Rica Ribeiro, o central vai tocar no seu guardião, Lucas Furtado, a dominar, vem fora da grande área, pisa ao esférico, levanta a bola para o meio campo ofensivo, vai cair ali na zona de Erivaldo, uma simulação Erivaldo, está ali pressionado por Tomás Rodrigues, mete mais para dentro, a bola depois ali a ser disputada entre Chicão e Opara, e depois acaba Chicão por sofrer falta, não, há mesmo lançamento, mas o nigeriano, ponta de lança da equipa do Vitória, Rui Barroso, uma autêntica carraça, atenção a este lance, afasta depois Ronald Berrat, mas dizia há pouco, Opara, uma autêntica carraça, a não dar um milímetro na pressão a Chicão.
1: Sim, é uma pressão muito intensa por parte do Opara, mas também há aqui um bocadinho de facilitar por parte de Chicão, sabendo que tem Opara pela frente, saber que o Opara é um avançado que pressiona até aos limites. Chicão tem um lance controlado, não quer despejar a bola da sua área e depois acaba por tentar sair no 1-1 e complicar um pouco a sua situação. Valeu então que a bola saiu para a linha lateral e não deu muito para a equipa do Vitória, mas atenção, este é o para, porque ele faz pressão até ao limite.
0: Aí está Jonas Guerreiro a errar passo, a bola recuperada pela formação do Vitória, avança a equipa vitoriana com Afonso Meireles, a tocar depois para companheiro, a tentar a finta, muita confusão à entrada da grande área do Marco 09, é Erivaldo quem fica com a bola, atrasa para Tiago Martins, despacha no ataque, ali Cassemedo a tentar rodar sobre o adversário, é desarmado por Rica Rocha, e depois ali uma entrada dura de Gustavo Lobo sobre Rodrigo Duarte, já no interior da grande roda, em meio campo defensivo, à pontapé livre para a equipa do Vitória, Rui.
1: Sim, um jogo que está a entrar em alguns duelos, o árbitro uns permite, este não permitiu. e são critérios, mas aquilo que está a sobressair nestes primeiros minutos é que a equipa do Vitória está mais forte nos duelos. A equipa do Marco vai ao duelo, mas normalmente não tem ganho a primeira nem a segunda bola, porque a equipa do Vitória, seja o atleta que vá disputar essa disputa, está a ser mais forte, está a ser a conseguir ganhar o lance. A equipa do Marco tem que aumentar os níveis de agressividade naquilo que é o primeiro duelo, e depois a nível do meio campo o Marco está a perder um pouco.
0: Atenção, que perigo! Cabeceamento por cima de Alpar. Cruzamento antecipado. Alpar no coração da área. Se liberto de marcação, a cabecear por cima da baliza. Foi o que valeu, Rui Barroso.
1: Sim, um erro e uma desatenção dos dois centrais do Marco, que estão a jogar paralelo. O Alpar está entre os dois no espaço morto, sem qualquer tipo de marcação. Um cruzamento com conta, peso e medida. Deu tempo para o Alpar avaliar o lance, saltar, cabecear, e valeu ao Marco o cabeceamento sair por cima, mas é uma falta de atenção e de marcação por parte dos dois centrais, que deixaram o Alpar completamente solto, e o Marco agora a passar algumas dificuldades com esta pressão mais elevada por parte do Vitória, e o Marco não conseguiu sair.
0: É esta a formação do Marco a tentar partir para o ataque, mas Garro López não consegue chegar à bola, sai ao lançamento para Tomás Rodrigues na esquerda, à procura de acompanhar aqui do Saro Esférico. Ainda Tomás Rodrigues com a bola, vai lançar ao longo da linha. É para Alpar, avança Alpar, é perseguido por Chicão, ainda Alpar, face lateral da área, à espera de apoio, atrasa depois na direção de Meireles, ainda Meireles com a bola, vai tocar em Rica Rocha, agora para Alpar, Alpar junto ao vértice da grande área pela esquerda, ainda Alpar, vai tentar armar o remate, já não tem ângulo, vai meter em companheiro, pica a bola, Rodrigo Duarte, mas a bola acaba por sair à ponta, pé de baliza para a equipa do Marco 09, mas o Vitória parece melhor nestes primeiros minutos.
1: Sim, está melhor. O Marco a permitir que a equipa do Vitória, ali à entrada da sua área, consiga ter bola e consiga circular a bola sem grande pressão por parte da equipa marcoense. Aqui no corredor esquerdo, da forma como o Vitória ataca, tem sempre superioridade no Marco em relação ao Eribaldo, seja por o Alpar, seja por o Rui Paula, ou seja mesmo por a inclusão do lateral do Tomás Rodrigues. O que é certo é que a equipa do Vitória tem quase sempre superioridade numérica. A equipa, o Eribaldo, muitas vezes fecha dentro e depois não há um médio, neste caso o Carlos Lopes, que baixe para igualar esse corredor, e a equipa do Vitória está confortável no jogo, e o Marco agora obrigado a fechar as suas linhas, e vai ter que aumentar o seu nível de agressividade se quer ter bola, porque neste momento não consegue ter bola. A equipa do Vitória a dominar o jogo.
0: Há pontapé livre para a formação do Vitória B. É Henrique Ribeiro quem vai movimentar à saída do meio campo defensivo. Levanta para a ponta direita para Rodrigo Neto. A dominar Neto. Vai no 1-1 a passar Rodrigo Neto. Depois aparece em apoio Pedro Paula. Uma autêntica bomba para a bancada. A afastar depois de Jonis Guerreiro ter sido ultrapassado por Rodrigo Neto. Ganha canto a formação do Vitória.
1: Sim, Guerreiro a ser ultrapassado e de forma muito fácil por parte do ala do Vitória. Valeu então a Pepe vir na dobra e corrigir esse lance. Eu gostava de dizer há pouco, pouca agressividade por parte da equipa do Marco permite depois estes equilíbrios.
0: À ponta, pé de canto para a formação do Vitória, lado direito, da forma como ataca a formação de Guimarães. Aí está canto batido, afasta a suco Tiago Martins, ainda sobra para o par, depois aparece lá Nantes a fazer o corte. Ponta pé longo, é Garro López, é aqui puxado por Meireles. O árbitro não viu, viu, mas foi ao retardador e sai amarelo para Afonso Meireles.
1: Sim, está a dizer, Rabanos. Um amarelo bem mostrado. Aqui o auxiliar do lado onde nos encontramos não levantou a bandeirola, mas deu logo a sinalética ao árbitro.

0: 0 para o Marco 09, 0 para o Vitória B.
1: Vai se mantendo o nulo entre Marco 09 e Vitória B. Outra partida começou à mesma hora, o Trofense Lessa, a equipa da Lessa Palmeira teve uma entrada avassaladora, já vai vencendo por 2-0. E no outro jogo, que começou às 3 horas da tarde entre o Varzim Vianense, que recomeçou há pouco a segunda parte, a equipa de Viana de Castelo já empatou, resultado até o momento 1-1. Amanhã Passos Ferreira recebe o São João de Verde, duas equipas que procuram a primeira vitória nesta Série A da Liga 3, e a jornada encerra com o União Paredes Faf às 8h30 da noite. Amanhã joga-se também o Campeonato de Portugal, destacando as equipas da região. Na Série B, o Alpendurada recebe o Machico pelas 3 horas da tarde, jogo que poderá acompanhar aqui na Marcoense FM, e o Sinfãs vai ao terreno do Salgueiros. Já na Série A do Campeonato de Portugal, também pelas 3 horas, o Vila Mia recebe o Vinhais e o Sulorissense encerra a jornada em Trás-de-Montes contra o Chaves às 5h30. Na segunda liga, para esta jornada, confirmou-se a vitória Penafiel sobre o Felgueiras neste derby da região, nesta Liga 2. Penafiel a vencer com os golos de Juan da Fuentes e Clau Mendes. Amanhã é a vez do Amarante, que recebe o União de Leiria pelas 3h30 da tarde. Também amanhã é dia de Liga Pro da Associação de Futebol do Porto, a segunda jornada, com Aliança Grande Friamonte, Aparecida Aliados Lordelo, Baião Sport Rio Tinto, Lavrense Vila Quis, Nogueirense Lousada. Todos os jogos são às 5 horas da tarde. Voltamos novamente ao Estádio Municipal de Marco Canaveses para continuar neste jogo entre Marco 09 e Vitória B.
0: Estamos de regresso ao Estádio Municipal, mantém-se o empate a zero com 17 minutos transcorridos desta primeira parte. Rui Barroso, não está a ser uma boa partida de futebol, não é?
2: Não, é uma partida que está a ser muito disputada, com alguns duelos, o jogo muitas vezes parado, o tempo útil de jogo nestes primeiros 20 minutos é muito abaixo daquilo que é esperado pelo adepto, mas continua a ser um jogo aqui jogado em que a equipa do Vitória tenta, através de um jogo curto e de passe e de ligação, chegar à baliza adversária, tentar desbloquear aquilo que é o processo mais defensivo do Marco, abaixar as suas linhas, a cerrar muito as duas linhas muito juntas ali à entrada e área, não permitir muitos passos à equipa do Vitória, que através do seu jogo lá vai conseguindo, de uma jogada ou outra, conseguir criar uma zona de finalização. Nenhuma equipa nem outra tem sido muito rematadora, tem prevalecido a coesão defensiva do Marco e a ineficácia de conseguir arranjar soluções ofensivas por parte da equipa do Vitória.
0: É para já a formação do Marco a tentar ir para o ataque, mas está difícil. Para já ali Gustavo Lobo acaba por atingir adversário, pontapé livre para a formação do Vitória. É falta a entrada do meio campo ofensivo do Vitória. Lembra que vai ser movimentado por Neto. É ele quem vai movimentar este pontapé livre a beneficiar o Vitória B.
2: E mais uma vez agora a equipa de Vitória a aproveitar uma bola parada para tentar ferir a equipa do Marco de uma forma diferente, já que com o seu futebol de construção não consegue. Agora é uma bola parada onde as torres, digamos assim, da equipa de Vitória se juntam à frente de ataque para tentar surpreender.
0: É força aérea do Vitória até à grande área do Marco 09. Aí está livre movimentado, vai afastar Jones Guerreiro, a bola para fora da grande área, ainda para Garro Lopes, vai meter mais à frente, bola recuperada por Guilherme Paula, a tocar a Henrique Ribeiro, outra vez para Gui Paula, a tentar a finta, é desarmado por Cassemedo, depois Cassemedo é puxado pelos calções, pontapé livre para a equipa do Vitória, jogo também com muitas paragens.
2: Sim, era aquilo que falava há pouco, o tempo útil de jogo muito abaixo das expectativas, porque o ar também tem apitado tudo e mais alguma coisa, e aqui novamente Chicão.
0: Atenção, Chicão a perder para Meireles e depois consegue desarmar o adversário, foi o que valeu, Rui Barroso.
2: Sim, já não é a primeira vez, há pouco foi com o Opar, agora...
0: Atenção, agora ali uma queda no interior da grande área, manda o árbitro levantar Tomás Rodrigues, ficam os protestos do Vitória, mas a verdade é que o Vitória está a conseguir furar ali o reduto defensivo do Marco Roy.
2: Sim, está a conseguir furar, porque o Marco também está a facilitar muito aquilo que é a ação do Vitória. Ainda há pouco vimos o Chicão

0: queria fazer mais uma vez o um para um com o adversário, perde a bola, depois consegue recuperar novamente, mas pode surgir um lance em que não vai conseguir recuperar e vai prejudicar a sua equipa. A equipa do Marco não consegue ter bola. Nestes primeiros minutos ainda não vimos a equipa do Marco com bola, digamos assim. Está simplesmente a defender com o bloco mais recuado, até baixou as suas linhas, agora tenta esticar um bocadinho o jogo para o Vitória não ter tanta liberdade na criação, mas a equipa do Vitória com bola e a conseguir chegar ali às zonas de finalização, sem conseguir a finalização, mas consegue estar ali nas imediações da área do Marco, e a qualquer momento um lance individual, um remate à baliza pode surgir um golo, e a equipa do Marco está-se a expor um bocadinho àquilo que é a falta de agressividade para ter bola, e o Marco neste momento precisa ter bola para começar a equilibrar o jogo.
1: É, não está numa boa fase, o Marco 0-9, melhor o Vitória B, apesar de não estar a ser uma boa partida de futebol. Pontapé livre para o Marco, o Tiago Martins vem fora da grande área, levanta para as imediações da área contrária, cabeceamento em corte de Tomás Rodrigues, aparece lá Cássio Medo, perseguido por dois, consegue dar de calcanhar para Pedro Paula, a desenvencilhar-se adversário, ainda Pedro Paula, bom gesto de Pedro Paula, dá para Nandes, este lateraliza na direita, sai cruzamento de Cássio Medo, ninguém chega para a emenda, a bola perde-se pela linha final. Aqui está uma reação ainda que tímida do Marco 09.
0: Sim, é tímida, mas o Marco precisa fazer isto mais vezes, mas como viste há pouco, o que eu disse há pouco é que esta movimentação do Cássio Medo que aparece no corredor, agora aqui no corredor direito, ele sai da posição para vir para o corredor direito e penso que está a faltar aquele homem no meio, aquele homem que joga mesmo atrás do ponto, aquele médio de criação que consegue ter a bola, consegue segurar a bola e muitas vezes ter a paciência de não querer soltar logo, medir o tempo de jogo. Eu penso que o Marco também está a precisar.

0: Para a equipa do Vitória, já batido, Neto vai para o lado direito, faz a diagonal para dentro, faz a finta, já passou por Guerreiro, combinação com o companheiro, mais uma finta, sai cruzamento, bola para a entrada da grande área, afasta Nandes, a bola fica em PP, pontapé longo, é para a velocidade de Garro López, é perseguido por Tomás Rodrigues, Garro López vai entrar na grande área, é desarmado pelo lateral esquerdo do Vitória, por este jovem de apenas 17 anos, a deixar para Afonso Meirelles, mais para trás, para Rica Ribeiro. Rica Ribeiro vai agora mais a passo, vai esticar jogo novamente, a meter para a zona de Guilherme Paula, a bola acaba por transpor a linha lateral, lançamento para o Marco 09. Mas o Marco há pouco foi evidente, Rui, dificuldades em sair para o ataque.
1: Sim, dificuldades em sair, depois até acaba por ter alguma paciência com bola, o que faz com que consiga depois encontrar outro tipo de espaço. O Marco a tentar ser vertical quando assim tem que ser. Este passe para o Garro López é um passe bem metido, depois valeu a experiência deste ainda miúdo, mas com uma qualidade naquilo que é o posicionamento do Tomás Rodrigues, que rapidamente fechou o corredor ao Garro López e ganhou o lance. Mas é uma jogada bem estruturada para o Marco, porque teve paciência quando tinha que ter, circulou quando tinha que circular e de um momento para o outro encontrou ali uma janela de oportunidade de lançar o Garro López, e foi isso que tentou fazer, e é isso que o Marco deveria fazer mais vezes para não passar tantas dificuldades. Agora o Marco com mais bola a tentar circular e a ser feliz nisso.
0: E vai Garro López a tentar levar a melhor, mas fez falta sobre Tomás Rodrigues, não tem conseguido Garro López ultrapassar este miúdo lateral esquerdo de apenas 17 anos da formação do Vitória. O Marco com muitas dificuldades para criar problemas junto da baliza defendida por Lucas Furtado. Estamos nesta altura com 26 minutos, mantém-se o nulo aqui no estádio municipal de Marco de Canaveses. Vai saindo a equipa do Vitória B, com Alcobia a deixar depois para Rica Ribeiro, mais para trás para Lucas Furtado, recepciona o guardião do Vitória, toca para fora da grande área para Rica Ribeiro, vai subindo no terreno, a passo Rica Ribeiro, ainda Rica Ribeiro com a bola, ninguém pressiona, Rica Ribeiro faz o passe para companheiro, é para Alcobia, invade o meio campo contrário, depois levanta para o interior da grande área, um passe mal medido, a bola entrou na grande área, agarrou Tiago Martins, deixou de imediato para Chicão, este para Francisco Fernandes, outra vez para Chicão. Está-se a jogar muito a passo, não é, Rui?
1: Sim, muito a passo, e depois também aqui há algumas curiosidades. Agora vemos o Gustavo Lobo, que começou com ponta de lança descaído sobre a esquerda. O PP é que se junta a Caicedo, que está neste momento na posição de ponta de lança. Aqui algumas mudanças a nível de posicional, vamos ver se dá resultado.
0: É para já a bola em Garro López, domina com a peitaça em pela bola para o relevado, combina com Erivaldo. Erivaldo vai tentar ultrapassar adversário, já passou, é derrubado por Rica Ribeiro, pontapé lateral para o Marco 09.
1: Sim, agora é uma variação de flanco por parte da equipa do Marco, é que encontrar aqui o Garro López, que vê o movimento do seu lateral a sair nas costas, a criar aqueles equilíbrio, a bola entra e depois era um para um do Erivaldo e a sofrer falta, um livre lateral, como estamos aqui a tentar, enquanto a bola não chega, os jogadores aproveitam logo para se refrescar, e penso que se vai haver pausa para hidratação, hidratação deve estar mesmo a acontecer.
0: Estamos com 27 minutos, sim, provavelmente será meia hora, não?
1: Mas para já, um livre a favorecer, e agora mesmo. E agora mesmo a hidratação.
0: Aproveita.
1: Não foi. Não. Foi aqui para corrigir ali um posicionamento, mas deu a sensação para a sinalética do Arte, mas livre para o Marco.
0: É pontapé livre para a formação do Marco 09, livre lateral, já movimentado por Garro López, afasta sem dificuldade a defensiva do Vitória B. Há lançamento para o Marco no lado direito, praticamente na projeção da grande área do Vitória. Lançamento para ser efetuado por Erivaldo, a meter lá no interior da grande área. Cabeceamento de Gustavo Lobo, vai tirar a Afonso Meirelles, a bola para Chicão, a perder Chicão, atenção a esta transição do Vitória, ao para com a bola, vai recuperar ainda a equipa do Marco 09, 3 para 2, olha a equipa do Vitória com perigo, pode ir para o golo, aparece ali Chicão, qual pronto socorro a evitar o pior, Rui Barroso, mas superioridade numérica para o Vitória nesta transição e causando muitos problemas ao Marco 09.
1: Sim, valeu mesmo aquilo que acabaste acabaste de referir, Chicão, em pronto-socorro, a conseguir chegar esta bola, mas é mais um erro de posicionamento e um erro de transição.

0: gestão defensiva por parte da equipa do Marco.
1: Demorou muito a baixar, não é?
0: Além de demorar muito, não estava bem colocada para permitir uma superioridade numérica da equipa do Vitória. Muitas vezes não é a rápida reação a baixar, mas na primeira fase é a equipa estar equilibrada e preparada para uma possível transição do adversário, e foi isso que não aconteceu. A equipa do Marco não estava preparada para uma transição, porque apenas deixou dois jogadores na retaguarda. Esses dois jogadores não estavam bem posicionados e abriu logo aqui uma janela de oportunidade à equipa do Vitória, que depois só não deu seguimento por um mau passe por parte de um dos jogadores do Vitória, mas também por rápida intervenção de Chicão, que conseguiu corrigir um lance de negligência de posicionamentos por parte da própria equipa.
1: Atingimos a meia hora de jogo aqui no Estádio Municipal de Marco de Canaveses. Ainda não há golos. 0 para o Marco, 09, 0 para o Vitória B.
2: Ainda não há golos no Estádio Municipal de Marco de Canaveses, entre Marco 09 e Vitória B. O mesmo não acontece nas outras partidas desta terceira jornada da Série A da Liga 3, quinta jornada, assim é que é. O Trofense acaba de reduzir, a marcar agora, a fazer o 1-2 contra o Lessa, o jogo que acontece à mesma hora do Marco 09 Vitória B. E o Vianense acaba de fazer a reviravolta na Póvoa contra o Varzim. A equipa de Viana do Castelo entrou a perder nesta segunda parte, mas já deu a volta e vai vencendo por 2-1. Amanhã, Passos Ferreira recebe o São João de Ver e a quinta jornada encerra com o União de Paredes Faf às 8:30 da noite. Amanhã também é dia de Campeonato de Portugal, destacando as equipas da região. Na Série B, o Alpendurada a receber a equipa madeirense do Machico às 3 horas e o Sinfãs à mesma hora vai ao terreno do Salgueiros. Já na Série A do Campeonato de Portugal, o Vilamiã recebe o Vinhais. Já o Soluricense vai atrás de Montes jogar contra o Chaves B para encerrar esta quarta jornada da Série A do Campeonato de Portugal. Na segunda liga, a contar para a sexta jornada, o Penafiel bateu o Felgueiras no derby da região. Nesta jornada venceu por 2-1 e amanhã o Amarante recebe o União de Leiria pelas 3:30 da tarde. Amanhã é dia também de Liga Pro, da Associação Futebol Porto, a contar para a segunda jornada. Jogos entre Aliança Grande, Friamonte, Aparecida, Aliados Lordelo, Baião, Sport Rio Tinto, Lavrense, Vila Caís, Nogueirense, Lousada. Os jogos são todos às 5 horas da tarde. Voltamos novamente ao Estádio Municipal de Marco de Canaveses para acompanhar o que resta desta primeira parte.
1: Estamos de regresso ao Estádio Municipal. Enquanto estivemos em estúdio aqui, também houve pausa no jogo para hidratação e o jogo vai ser reatado nesta precisa altura, com lançamento para o Marco 09, para Erivaldo, dá para Cassemedo, a bola acaba por ultrapassar a linha lateral, há lançamento para a formação do Vitória B. 32 minutos, ainda 0-0 no marcador. Tem sido um fraco espetáculo de futebol. Aí está lançamento longo, a bola vai ficar na posse de Barrett. Ronald Barrett dá para Tiago Martins, devolve ao jamaicano, este a tocar em Erivaldo. Erivaldo faz o passo mais à frente em Garro Lopes, à corte de Tomás Rodrigues, lançamento para a formação do Marco 09. Erivaldo na direita para o lançamento lateral, à saída do seu meio campo, mete para Pepe, outra vez para Erivaldo, novamente para Pepe. Pepe ali em disputa com Afonso Meireles, acaba por ganhar lançamento de linha lateral, há lançamento para Erivaldo efetuar este à entrada do meio campo ofensivo. Aí está o lançamento efetuado, a afastar a defensiva do Vitória. A bola muito pelo ar e a bola a ser muito maltratada nesta fase de jogo, Rui Barroso.
0: Sim, fez mal a paragem às duas equipas, que entraram de uma forma que não favorece quem hoje veio aqui ao estádio, e vê-se pelas bancadas, o jogo não puxa, bancadas.
1: A própria claque está completamente calada, não? Sim, é? Assim como os adeptos, assim, os restantes adeptos do Marco.
0: Toda a gente expectante, à espera de ver alguma coisa irreverente aqui neste jogo, que nesta primeira meia hora as coisas ainda não aconteceram. Duas equipas muito amarradas àquilo que são os seus sistemas táticos, com abordagens diferentes ao jogo neste momento. Uma equipa do Vitória a ter mais bola e a jogar mais no meio campo adversário, uma equipa de Marco mais recuada e a tentar parar aquilo que são as iniciativas do Vitória. O Marco muito bem naquilo que é a sua missão de defender a sua baliza, o Vitória muito mal naquilo que é a sua missão de atacar a baliza, porque ainda não conseguiu arranjar zonas de finalização ao fim de meia hora e com muita bola, mas vê-se que o Marco, quando faz transições e quando se sai das amarras, é uma equipa que pode criar perigo, tem excelentes executantes, mas hoje um jogo assim muito morno, digamos assim, para aquilo que costuma ser as emoções destes jogos da Liga 3.
1: É, para já, lançamento para o Marco 09. O jogo, eu diria, quase que a pedir intervalo. Estamos a 10 minutos do intervalo, ainda 0-0 no marcador. A bola em Ronaldo Barrett, a levantar, a picar a bola para o lado do direito, para Erivaldo. Aparece lá também Garro Lopes, a recepcionar, tenta a devolução. A bola cortada por Tomar Rodrigues, depois Afonso Meireles a perder para Pepe. Pepe vai avançando no terreno, ainda Pepe a tentar furar, cai no relvado sem falta. A equipa do Vitória fica com posse de bola. Afonso Meireles mete para Opar, a ser desarmado por Chicão, toca em Erivaldo, dá para Garro Lopes, Garro Lopes para Nandes. Nandes tem de fugir da Afonso Meireles, é pressionado pelo médio do Vitória, atrasa tudo na direção de Tiago Martins, a recolher em cima da linha da grande área, a tocar depois para o jamaicano central do Marco, Ronaldo Barrett, que levanta a bola em profundidade, tentativa de chegar a Garro Lopes, mas sempre muito bem posicionado Tomás Rodrigues, a não dar qualquer abébia. A bola depois para Nandes, recupera a bola a equipa do Marco, é Ben Traoré, outra vez para Nandes, ainda Nandes com esférico, vai atrasar para Chicão, Chicão próximo da divisória, a lateralizar na direita em Garro Lopes, tentava meter mais à frente Erivaldo, apareceu lá Tomás Rodrigues a fazer o corte para fora, lançamento para a formação do Marco 09. Milton Mendes não está nada satisfeito, a lhe dar instruções para o interior do relvado.
0: Sim, não está satisfeito, como não estão os adeptos, porque realmente é muita falta de criatividade hoje aqui no Estádio Municipal do Marco Canavês. Depois desta bola parada, vamos aqui só informar que houve aqui algumas mudanças de posicionamentos, aquilo que eu vinha dizer até agora, que faltava o homem a jogar nas costas de ponta de lança, que não estava a ter iniciativa, que não estava a ter bola. Neste momento é o PP que percorre e esse espaço a tentar ter a bola, porque a situação que começou o Caicedo com o Gustavo Lobo, as coisas não estavam a funcionar.
1: À ponta, pé de canto para o Marco 09 na direita, Guerreiro para movimentar, bola dentro da grande área, atenção, bola perdida, PP pode fazer e depois também não chega Lobo, afasta a defensiva do Vitória, vai sair para a transição por intermédio de Gui Paula, a colocar depois em Rodrigo Duarte, a combinar com o companheiro, bola lá na frente, Neto avança, é puxado por Barra, ainda fica com a bola, coloca numa zona descongestionada, é para Opara, caminha para a grande área, ainda Opara, vai rematar Opara, sai ao lado da baliza, defendida por Tiago Martins, Rui.
0: Sim, mas há pouco a melhor situação de golo para a equipa do Marco, e se calhar a melhor situação do jogo até o momento, é uma bola parada onde a bola sobra ali no coração da área. PP ainda consegue dominar, mas depois não consegue disparar com eficácia para a baliza, mas foi uma situação em que o Marco poderia ter chegado aqui à vantagem através de uma bola parada, e foi a nestes 30 minutos foi a melhor situação, ou aquela a equipa do Marco foi a que esteve mais próxima de conseguir alvejar a baliza adversária, porque até agora, se formos contabilizar os remates ou as defesas de guarda-redes, penso que nenhum guarda-redes ainda fez uma defesa.
1: É bola em Tiago Martins, o guardião do Marco mete manualmente na direção de Barrett, este outra vez para Tiago Martins, levanta com o pé canhoto para o meio campo contrário, cai ali na zona do Lobo, consegue cabeceamento para o corredor central, mas chega lá Rica Rocha a afastar, a bola depois para Opara, não consegue dar o melhor seguimento à jogada, afasta Erivaldo e depois Rica Rocha mete para fora das quatro linhas, lançamento para o conjunto de Marco de Canaveses, é para Erivaldo efetuar este lançamento de linha lateral. 7 minutos para o intervalo, ainda 0-0 no marcador, num pobre espetáculo de futebol esta tarde no Estádio Municipal. Para já, a equipa do Marco com bola, Cacemedo a bater a bola lá na frente, sem qualquer nexo, acaba por se perder pela linha final.
0: Exatamente, é um lance completamente descontextualizado agora por parte do Caicedo, mas é como eu dizia há pouco, a equipa do Marco começou com Caicedo nas costas de Gustavo Lobo, neste momento é Gustavo Lobo que joga sobre o corredor esquerdo, o Caicedo volta à sua posição de origem que é de ponta de lança e é o Pepe que joga nas costas de Caicedo. Penso que esta mudança que foi efetuada para o jogo 2 até ao momento não tem dado resultado. Acho que até o técnico do Marco ao intervalo, juntamente com a sua equipa técnica, deverá retificar esses processos, porque o Marco precisa ter bola, o Marco precisa ter jogadores criativos no meio para servir jogadores como o Garro Lopes, que neste momento está a tentar os equilíbrios.
1: É, Garro Lopes, corredor, linha final e depois a ganhar ponta, pé de canto, tentativa de afastar Alcobia, quase colocava a bola dentro da sua própria baliza, Roy.
0: Sim, mas o que eu estranho neste lance é o Gustavo Lobo não atacar esta bola, ficou muito expectante e deixou a bola bater no seu adversário e ele tinha tudo, eu estava a ver o jogo de frente, podia atacar esta bola e podia ter sido feliz, não o fez. Isto também mostra muito daquilo que é o jogo de hoje de alguns jogadores do Marco.
1: À ponta, pé de canto para o Marco 09, Guerreiro viajou até à direita para a movimentação, levanta com o pé esquerdo, bola ao primeiro posto, ali um desvio, a bola ainda vai sobrar para Ronaldo Barret, vai atrasar para Ben Traoré. Traoré recolhe, a meter mais para o meio para Nandes, Nandes faz o passe vertical para Casemedo, lateraliza em Barret na esquerda, faz a finta, vai tirar um cruzamento também à altura, remate de Casemedo, a bola não lhe chegou bem, tentou um remate mas a bola sai ao lado da baliza, defendida por Lucas Furtado, é um remate também fraquinho, Rui.
0: Sim, é um remate fartinho porque a bola saiu para trás e não para a frente dele, e ao sair para trás houve a rotação toda que ele teve que fazer com o corpo, não lhe permitiu depois também ter o alcance que desejava na bola. Um cruzamento que sai recuado, mas é uma boa, mais uma boa situação do Marco, uma boa jogada com paciência, criar os equilíbrios, o timing certo para fazer o cruzamento, depois o cruzamento não saiu como era pretendido, mas valeu pela intenção, valeu por aquilo que o Marco está a crescer no jogo, uma equipa que está a começar a ter bola, e o Marco quando tem bola também é uma equipa perigosa, é uma equipa que sabe ter bola, mas nesta primeira parte 80% do tempo não a teve e está agora nestes últimos minutos a tentar crescer naquilo que é o seu jogo com bola.
1: Estamos a 4 minutos do intervalo, começam agora os adeptos do Marco também a animar um pouco mais, o Marco a crescer, como dizia o Rui, um pouquinho no jogo. Para já lançamento para a formação do Vitória na direita, Gonçalo Braga para o lançamento, a bola cortada pela defensiva do Marco 09, a bola muito nas alturas, é depois Rodrigo Duarte quem fica com o esférico, mete para Afonso Meireles a lateralizar na esquerda em Gui Paula vai tirar um cruzamento para o segundo poste, Neto a amortecer ali, atenção ao par, a bola fica a pingar à entrada da pequena área, que confusão, aí depois o árbitro dá falta sobre Tiago Martins, não é, Rui?
0: Exatamente, é uma falta porque é na pequena área, o Tiago tenta saltar mas é bloqueado pelo avançado, o Opar do Vitória, e o árbitro da partida considera então uma falta ofensiva por parte do Vitória. É um lance típico de uma bola no corredor, um cruzamento ao poste mais distante, há um amortecimento para o coração da área e depois há então a tentativa de atacar a baliza, mas neste caso precedida de falta por parte do jogador de Vitória.
1: Estão já dois homens em do Marco em exercícios de aquecimento, Rui Barroso, parece-me Zé Gata e Pedro Ribeiro.
0: Sim, e penso que
1: dois extremos, não é?
0: Exatamente, tentar dar aqui outra criatividade, mas eu penso que até nem é muito para os corredores, principalmente aqui o corredor direito, o Garro Lopes está a tentar, no corredor esquerdo já lá caíram dois homens, já caiu o PP, já caiu também agora o Gustavo Lobo, nenhum ainda teve grandes iniciativas de desequilíbrio, mas onde eu penso, é a minha opinião daquilo que estou a observar, eu penso que falta um homem ali entre estes dois homens, o Francisco Nantes e o Torré, na frente deles falta ali um criativo, alguém que consiga ter bola, consiga gerir os timings de jogo, alguém que consiga servir depois estes homens mais adiantados. A equipa do Marco hoje pouco criativa naquilo que é servir os homens da frente.
1: É para já a formação do Vitória com bola, Rica Rocha mete para Afonso Meireles, este coloca em Gonçalo Braga, avança no terreno, vai invadir meio campo contrário, mete depois para Rodrigo Duarte, tem mais à frente, mete, bola é desarmada, retomado por Ben Traoré. A bola depois em Rodrigo Duarte, não consegue dar o seguimento à jogada, deixa a bola escapar pela linha lateral, lançamento para a equipa do Marco 09 na esquerda, Jonis Guerreiro para o lançamento, a colocar em Ben Traoré, mete no interior da grande área para Tiago Martins, recolhe o guardião do Marco, dá para Chicão, aproxima-se Guipal, Chicão a meter para junto do corredor.

0: efetuado para o interior da grande área, cabeceamento ali a surgir depois de atirar a Chicão, e termina a primeira parte aqui no Estádio Municipal de Marco de Canaveses. A primeira parte que termina sem golos, 0 para o Marco 09, 0 para o Vitória B. Rápida passagem pelo estúdio, já aqui voltamos para o comentário a estes primeiros 45 minutos.
1: Chega assim ao intervalo o jogo entre Marco 09 e Vitória B, jogo empatado no Estádio Municipal de Marco Canaveses. Novidades só agora no Trofense Leça, jogo que está prestes aí para intervalo. A equipa de Leça Palmeira a fazer o 3-1 e assim aumentar a vantagem novamente para 2 golos. Vamos novamente para o Estádio Municipal de Marco Canaveses para os comentários finais desta primeira parte.
0: É a cargo do Rui Barroso. Rui, uma primeira parte, uma quase total desinspiração do Marco.
2: Sim, eu penso que foi uma desinspiração das duas equipas. O Marco entrou mal na partida, deu iniciativa à equipa do Vitória, não foi uma iniciativa concedida, mas uma iniciativa porque não conseguiu ter a bola. A partir daí limitou-se nos primeiros 20 minutos a recuar as suas linhas, a juntar as suas linhas e esperar as iniciativas da equipa do Vitória, que também por sua vez é muito desinspirada na

0: dele correndo mal. E o Marco também teve as suas oportunidades, até acaba por, numa bola parada, ter a melhor oportunidade sem o remate ser conseguido. Mas a situação onde mais iminente ficou que se o PP conseguisse chutar a baliza ia conseguir fazer golo, mas isso resume-se a muito pouco. Uma ou outra transição por parte do Carlos Lopes, muito bem defendida por Tomás Rodrigues, o lateral esquerdo da equipa do Vitória. E penso que ali no corredor central, eu fui dizendo isso ao longo destes 45 minutos, esta solução de Caicedo atrás de Gustavo Lobo nos primeiros 20 minutos facilmente se apercebemos que não era solução. Do banco de suplentes também da equipa do Marco rapidamente se aperceberam que as coisas não estavam a funcionar. Então Gustavo Lobo passa para o corredor esquerdo, o Caicedo passa para a ponta de lança e depois é o PP que entra aqui nas costas de Caicedo, tentando dar aquela ligação entre a linha média do Nantes e também do Torre ligarem com o PP, mas as coisas continuaram a não funcionar. E quando funcionava, normalmente saía uma jogada de onde o Marco conseguia chegar ao último terço. Isto contextualizado resume-se a muito, mas muito pouco. Duas equipas, principalmente a equipa do Marco jogando em casa, tem que fazer muito mais se quiser levar de vencido este jogo. Nos últimos minutos já me começou a perceber que o Marco já começou a aparecer de uma forma diferente. Acaba esta primeira parte com alguma bola, já mais a jogar no meio campo do adversário, já a tentar mais variações do flanco, algumas triangulações. Vamos aguardar por a segunda parte, sabendo também que Zé Gata e Pedro Ribeiro estão em exercício de aquecimento. Poderá haver mudança já desde o início, mas é algo para esta segunda parte.
1: É, e resumindo o resumo do Rui, espremido, esta primeira parte dá quase nada. Já aqui voltamos para o segundo tempo. Até já.
2: Está tudo assim dito sobre este Marco 09 Vitória B, jogo a contar para a quinta jornada da Série A na Liga 3, no Estádio Municipal de Mar Canaveses, o 0-0. Estas duas equipas que curiosamente vêm deste mesmo resultado na jornada passada. O no Trofense Lessa também chegou a intervalo, com a equipa de Lessa Palmeira a ir a vencer por 3-1. O jogo começou à mesma hora do Marco 09 Vitória B. Esta jornada 3 começou às 3 horas da tarde entre o Varzim Vianense. A equipa da Póvoa até começou a vencer, ia vencendo por 1-0 ao intervalo, mas no começo da segunda parte o Vianense deu a volta ao marcador. O jogo está prestes a terminar, está quase a chegar aos 90 minutos. Amanhã encerra a quinta jornada da Série A, com o Paços Ferreira recebendo a Capital do Móvel o São João de Ver. Duas equipas que ainda não têm qualquer vitória esta temporada na Liga 3. Já o União de Paredes recebe o Faf, e este jogo sim é que encerra a quinta jornada da Série A, entre União de Paredes e Faf, jogo que está agendado para as 8:30 de domingo. No Campeonato de Portugal, amanhã temos a Série B, com o Alpendurada a receber o Machico pelas 3 horas da tarde, jogo que poderá acompanhar na Marcoense FM. Já o Sinfãs vai ao terreno do Salgueiros. As restantes partidas do Campeonato de Portugal da Série B são Sousense União Lamas, Estrela Calheta Ovarense, Beira-Mar Castro Daire, Flor Grade São Joanense, Guarda Camacha. Estes jogos estão todos. O Guarda Camacha é o jogo que está programado para as 11 da manhã, os restantes para as 3 horas da tarde. É à mesma hora também arranca o Vila Meã Vinhais, a contar para a 4ª jornada, mas desta vez da Série A do Campeonato de Portugal. Já o Soloricense vai ao terreno do Chaves B, vai atrás de Montes, a equipa de Cedrico de Basto. Os restantes jogos desta 4ª jornada da Série A do Campeonato de Portugal são Bragança Ponte Barca, Monte Alegre Maia Lidador, Maria da Fonte Braga B, Tircense Brito. O jogo entre o Limianos Rebordosa foi adiado para o próximo dia 27 de setembro. Já na segunda liga, esta tarde o Penaf... houve derby da região entre Felgueiras e Penafiel, com o Penafiel a vencer por 2-1. A equipa de Penafiel começou a abrir o marcador por Ruanda Fuentes aos 27 minutos, mas aos 62 Samuel

empatou para o Felgueiras, mas bem perto do apito final, Cláudio Mendes fez o 2-1 final. O Penafiel, com este resultado, alcança assim a liderança provisória, tem 13 pontos, os mesmos 13 de que o Lusitânia de Lourosa, que tem menos um jogo. Outra equipa da região que entra em jogo é o Amarante, mas é só amanhã às 3h30, a equipa da Amarante a receber União de Leiria. Esta sexta jornada da Segunda Liga começou ontem entre o Torriense de Leixões, um jogo que terminou a 0, e mais tarde o Académica recebeu o Benfica B, os encarnados a vencerem a Briosa por 3-0. Esta manhã jogou-se o Portimonense Tondela, com a equipa Beira a vencer por 2-0. Amanhã está agendado o AVS Farense para as 11 horas. Antes do Amarante, União Leiria ao Chaves Feirense às 2 horas. E esta jornada termina na segunda-feira, o Porto B a receber o Vizela. Já o Sporting B recebe o líder, até o momento, Lusitânia Lourosa. Os dois jogos são às 6 horas da tarde. A esta hora também se joga na Primeira Liga, o primeiro jogo da sexta jornada, que abriu com o Nacional Alverca, com os ribatejanos a vencerem o Nacional na Madeira por 3-0. Daqui a nada começa o Casa Pia Porto às 6 horas da tarde, e os jogos de hoje termina com o Académico de Viseu Vitória B às 8h30. Amanhã às 6 horas da tarde temos o Arouca Santa Clara, Benfica Gil Vicente, e mais tarde às 8h30 da noite o Sporting vai ao terreno do Famalicão. Já na segunda-feira temos 3 jogos, com o Rio Ave Estrela da Amadora, joga às 6h45 da tarde. Depois temos o Moreirense Marítimo às 8h15, e a sexta jornada encerra com o Braga Estoril na Pedreira às 8h45. Amanhã também é dia de Liga Pro da Associação Futebol Porto. Joga-se a segunda jornada da Liga Pro, destacando principalmente os jogos das equipas de região, com a Aliança Grandra Friamundo, Aparecida Aliados de Lordelo. O Baião vai receber o Sport de Rio Tinto. Já o Lousada vai ao terreno do Nogueirense, e o Vila Quis também joga fora de casa contra o Lavrense. Os restantes jogos desta segunda jornada da Liga Pro são entre Gondomar Foz, Padroense Coimbrões, Irmezinho de Pedras Rubras, Canidelo São Martinho. Este jogo está programado para as 6, para as 4 horas da tarde. Já os restantes são todos programados para as 5 horas da tarde. Não há golos ainda no Marco 09 Vitória B, duas equipas que vêm de um empate. Volto a relembrar da jornada passada, o Marco empatou contra o São João de Verde fora de casa. Já o Vitória B empatou contra o Trofense em Guimarães. Duas equipas que o Marco só sabe vencer em casa, duas vitórias. Uma contra, abriu na jornada inaugural contra o Passos Ferreira, vitória por 2-1. E depois perdeu contra o Varzim fora de casa. E na terceira jornada conseguiu a vitória sobre o

0: ainda. Obrigado, Luís. Assim, ainda não há novidades, as equipas, não há qualquer sinal das equipas, continuam no balneário. O jogo que será então para breve, ou para retomar esta segunda parte entre o Marcos 09 Vitória B, jogo que está empatado a zero. Relembro novamente os resultados desta quinta jornada da Série A da Liga 3. Também em período de intervalo, o Lessa na Trofa vai vencendo por 3-1. A equipa de Lessa Palmeira até começou bem, uma entrada vaciladora, a abrir uma vantagem aos 10 minutos com 2 golos. O Trofense, entretanto, empatou, reduziu, assim é que é, por, reduziu um para 2-1, mas bem perto do intervalo, o Lessa voltou a ter novamente uma vantagem de 2 golos. 3-1 é o resultado até o momento ao intervalo. No Varzim Vianense continua em período de desconto, está prestes a terminar. O Vianense está perto de regressar às vitórias, enquanto o Varzim poderá novamente ter novo deslize, depois na semana passada ter perdido contra o União de Paredes. Os Povejos até começaram a vencer por 1-0, resultado até o intervalo, mas logo na segunda parte, bem no início, o Vianense comatou a reviravolta. Os outros resultados, jogos da região, são então para amanhã desta Série A da Liga 3. O Paços Ferreira São João de Vera às 5 horas da tarde. E para encerrar esta Série A Liga 3, quinta jornada, o União de Paredes recebe o Faf pelas 8:30 da noite. No Campeonato de Portugal, o Alpendrada Machico acontecerá amanhã às 3 horas da tarde, jogo que poderá acompanhar aqui na Marcoense FM. Já o Sinfãs vai ao terreno do Salgueiros, jogo também programado, agendado para as 3 horas da tarde. Na Série A do Campeonato de Portugal, o Vila Meia recebe o Vinhais, já o Solaricense vai ao terreno do Chaves B jogar, encerrar esta quarta jornada da Série A do Campeonato de Portugal, do jogo agendado para as 5:30 da tarde. Esta tarde, na segunda liga, o Penafiel venceu o derby da região contra o Felgueiras. O Penafiel, assim, com esta vitória, consegue chegar à liderança provisória, uma vez que o Lusitano de Lourosa tem menos um jogo. As duas equipas, assim, estão com os 13 pontos. O Penafiel até começou a vencer logo aos 27 minutos com um golo de Juan da Fuentes. Já na segunda parte, o Felgueiras reduziu, empatou por Samuel por fazendo 1-1 aos 62, e aos 83 minutos, Cláudio Mendes fez o 2-1 final, vitória para o Penafiel. O Penafiel que agora está numa boa fase, que só sabe vencer. Amanhã o Amarante recebe o União de Leiria pelas 3:30 da tarde. Também amanhã é dia de Liga Pro da Associação Futebol do Porto, na segunda jornada, entre jogos, destacando os jogos da região, entre Aliança Grande, Friamundo, Aparecida, aliás, Lordelo, Baião, Sport Rio Tinto, Lavrense, Vila Caís, Nogueirense, Lousada, jogos que estão agendados para as 5 horas da tarde. Acaba de terminar o Varzim Vianense, a equipa de Viana do Castelo consegue mesmo somar os 3 pontos e leva os 3 pontos para Viana do Castelo. O Varzim soma assim segunda derrota consecutiva. Jogo que poderá interessar-me e muito a estas duas equipas, entre Marcos 09 e Vitória B, porque quem vencer poderá colar ou até mesmo ultrapassar o Varzim na tabela classificativa. Luís Miguel, já está tudo a postos para a bola começar a rolar?
1: Está quase tudo a postos para o arranque da segunda parte e vai haver uma dupla alteração no Marco 09. Entradas de Pedro Ribeiro e também de Maicon Douglas. Sai Gustavo Lobo. Vamos tentar perceber quem sai mais na formação de Marco de Canaves, e parece-me que Ronald Barrett, não, julgo que será Nantes, Francisco Fernandes. Portanto, Maicon Douglas vai colocar-se naquela posição de meio campo e Pedro Ribeiro virá para uma das alas, Rui Barroso, mas já vamos ver isso. Para já, esta nota para o facto do Varzim ter perdido esta tarde, o Marco, aí está, Gustavo Lobo vai sair para a entrada de Pedro Ribeiro e a saída também de Nandes para a entrada de Maicon Douglas, reforça ali com um homem mais forte fisicamente.

0: frequentemente no meio-campo e também com um extremo. Mas dizia eu, Rui Barroso, o Varzim perde o marco, pode, em caso de vitória, assumir provisoriamente a liderança, ficará à espera do jogo da manhã entre União de Paredes e FAF, e é um fator de motivacional para esta segunda parte, com certeza, não é?
1: Exatamente, mas para isso terá que vencer aqui o seu jogo, coisa que até ao intervalo não estava fácil. Vamos ver agora com esta dupla alteração.
0: O que é que te parece, Rui, estas alterações?
1: Assim, eu penso que o Nantes estava bem no jogo. O Gustavo não esteve bem no jogo, e depois, a partir do momento que foi para a ala, o corredor deixou de ter alguma preponderância, e penso que a entrada do Pedro é mais para agitar aquele corredor que na primeira parte teve quase inativo. A entrada do Maicon, mais aspecto físico talvez, porque o Nantes não...
0: ganha também em altura.
1: E ganha depois também nas bolas paradas. Mas o Nantes até estava a ser dos jogadores mais produtivos, vinha atrás, vinha buscar o jogo, mostrou-se ao jogo várias vezes, mas penso que é mais por aí. A entrada do Pedro eu entendo, a do Maicon só se for mesmo por o aspecto físico e altura.
0: Aí está a ponta pé de canto para o Marco 09, já movimentado, a bola passa ali por toda a gente, acaba por sair pela linha final, à ponta pé de baliza para a formação do Vitória B, é para Lucas Furtado. Estamos com os primeiros instantes desta segunda parte aqui no Estádio Municipal de Marco de Canaveses, ainda 0-0 no marcador, à ponta pé de baliza para a equipa do Vitória, o Vitória que regressa para esta segunda parte com os mesmos 11. Para já a equipa do Marco vai para o ataque com Ben Traoré. Ben Traoré ali a ser desarmado depois por Rodrigo Neto. A bola ainda recuperada por Maicon. Vai recuperar a formação do Vitória. Tomar Rodrigues avança no terreno. Faz um passo para o par. É a bola interceptada por Chicão. Foi o que valeu, senão o par ficava isolado, Rui Barroso.
1: O par muito rápido na movimentação, atacar o espaço. O Maicon... o Chicão atento a esta movimentação, estava bem colocado, faz uma boa aceleração e não permite então que o Opar conseguisse chegar à bola, porque ficaria numa situação privilegiada para tentar a sua sorte.
0: É para já a formação do Vitória a tentar partir para o ataque. Aparece ali Garro López a meter a bola para fora. Lançamento para a formação do Vitória B. Lançamento para ser efetuado no lado esquerdo por Tomás Rodrigues, um jovem com 17 anos, Rui Barroso, com muita qualidade, não é?
1: Sim, e está a mostrar que hoje aqui em Marcanaveses, que a idade quer dizer muito pouco ou nada. Com muita personalidade, vimos na primeira parte que o Garro López dificilmente lhe ganha um lance, sempre muito bem colocado, sempre a fechar muito bem os espaços, taticamente na primeira parte foi um jogador perfeito que não permitiu qualquer lance de perigo por esse corredor, e tem apenas 17 anos, está num contexto de crescimento e está a crescer numa liga que é competitiva, com ritmos altos, e prevê-se aqui por parte do Vitória uma boa propagação daquilo que é o seu lateral esquerdo para processos futuros.
0: É para já a formação do Vitória, vai para o ataque, a bola para Neto. Neto vai no 1-1 com Guerra, Jónis Guerreiro, combinação com o companheiro, ganha linha de fundo, sai cruzamento, cabeceamento da Alpana para as mãos de Tiago Martins. É um lance de muito perigo para o Vitória, Rui.
1: Um lance típico de uma jogada ofensiva, bola no corredor lateral, uma triangulação no mesmo corredor, bola na linha de fundo, cruzamento para dentro da área e depois o cabeceamento de um dos avançados, neste caso do Opar. Valeu ao Tiago que a bola saiu com pouca direção e também com pouca intensidade, e uma defesa segura e fácil para o guarda-redes da equipa do Marco.
0: É para já Rodrigo Duarte com a bola, mete em companheiro, vai entrar na grande área, atenção, pode levar perigo este lance, bem Arivaldo a desarmar adversário, pode ser a transição do Marco 09, é Pedro Ribeiro, deixa depois para Cassemedo a tocar para Pepe. Pepe ali com a marcação do adversário tenta variar o flanco para a direita para Garro López, a bola para Pedro Ribeiro. Pedro Ribeiro, corredor central, vai levantar para Cassemedo, domina, pode fazer, atira o golo!

0: Marcos 09 é encarnado, é Casemiro. Casemiro aparece no interior da área, praticamente isolado, desfere uma bomba para o primeiro de tarde, Rui Barroso.
1: Uma pura jogada de transição ofensiva com a equipa do Marco de 3-3 contra a equipa do Vitória. Depois há aquela movimentação do Casemiro com um excelente passo a entrar nas costas e por cima do adversário, para no peito e de primeira faz um remate com potência, a bola ainda bate na trave e depois entra dentro da baliza. Uma primeira oportunidade para a equipa do Vitória com o cabeceamento de Opara, na resposta uma saída também em transição após uma jogada ofensiva do Vitória. É uma transição que apenas 3 homens do Marco chegaram para fazer o golo. Eu, se não fosse golo, ia referir, mas vou referir na mesma. Equipas, as duas equipas muito partidas. A equipa do Vitória deixou 3 homens e a equipa do Marco deixou 3 homens também. 3 homens defensivos da equipa do Vitória, 3 homens ofensivos da equipa do Marco. E depois, quando a bola foi lançada à parte ofensiva, nem a equipa do Vitória reagiu à perda, nem a equipa do Marco foi dar apoio a esses 3 homens. Por isso, ficou à mercê desses 3 homens que resolveram um problema e resolveram muito bem, com mais um golo do Casemiro, a jogar na sua posição de origem, a fazer a diferença nestes primeiros 5 minutos.
0: É, e o Marco está na frente, marca logo no arranque deste segundo tempo, aos 49 minutos por Casemiro. Agora o placar a alterar-se, o Marco vai vencendo, já vou à marcha do marcador, mas para já este livre pode levar perigo para a Vitória. Bola no interior da grande área, afasta a formação do Marco 09, mas dizia eu, nesta altura, 6 minutos do segundo tempo, o Marco passa para a frente do marcador, assinala Marco 09-1, Vitória B 0.
2: Marco 09 a não pedir melhor começo, a abrir esta segunda parte com o gol de Casemiro aos 49 minutos, marca assim aí para a liderança do marcador. Entre Trofense e Lessa, o jogo também já está no início da segunda parte. A equipa de Lessa Palmeira vai vencendo por 3-1 e terminou há instantes o Vianense Varzim, a equipa de Viana do Castelo a vencer os Palmeiros por 2-1. Amanhã, Passos Ferreira São João de Ver às 5 horas da tarde, e o jogo entre União de Paredes Faf às 8:30 da noite encerra esta quinta jornada da Série A da Liga 3. Amanhã também é dia de Campeonato de Portugal, destacando as equipas da região. Na Série B, o Alpendrada recebe o Machico pelas 3 horas da tarde, jogo que poderá acompanhar aqui na Marquense FM. Já o Sinfãs vai ao terreno do Salgueiros. Na Série A, o Vila Meia recebe o Vinhais, já o Soricense vai ao terreno do Chaves B. O jogo entre Limianos e Rebordosa foi adiado para o próximo dia 27 de setembro. Na segunda Liga, derby da região, na 6ª jornada, entre Felgueiras e Penafiel, com o Penafiel a vencer por 2-1. Amanhã o Amarante recebe pelas 3:30 da tarde o União de Leiria. Amanhã, pelas 5 horas da tarde, dá-se início à segunda jornada da Liga Pro da Associação Futebol do Porto, com Aliança Gandra Friamundo, Aparecida Aliados de Lordelo, Baião Sport Rio Tinto, Lavrense Vila Caís, Nogueirense Lousada. Os jogos são todos às 5 horas da tarde. Voltamos novamente ao Estádio Municipal de Marco Canaveses para esta segunda parte.
0: É, e para já o Marco na frente a vencer por 1-0, mas há pouco Casemiro perto do segundo, grande jogada de Garro López pela direita, acelerou, tirou um cruzamento e depois um remate fortíssimo que no entanto foi parado por Lucas Furtado, Rui Barroso.
1: Exatamente, a primeira vez que Garro López consegue progredir sobre o seu corredor, a criar o desequilíbrio, um passe atrasado e depois na passada de primeira em rotação, Casemiro a provocar aqui a melhor defesa da tarde, Lucas Furtado, porque a bola ia entrar na baliza, e uma excelente defesa por parte de Furtado fez com que a equipa do Marco não chegasse então ao segundo golo. Era mais um excelente golo de Casemiro, um golo na rotação na passada, e o jogo abriu. Agora vamos ter um jogo mais intenso, vamos começar a ver um jogo também mais partido, vamos ver ao passar dos minutos que ambas as equipas, se continuar neste ritmo, não vão vão ter capacidades para atacar e defender, e então vamos ver alturas em que o jogo vai partir, ou então o Marco daqui a uns minutos deverá fechar a porta e privilegiar então jogar em transição ou então provocar então o erro ao adversário. Mas isto vamos esperar para ver, numa altura em que penso que é Chicão que está no chão, vai receber assistência técnica, mas agora cabe também na equipa do Vitória expor-se mais, abrir mais o jogo, a tentar chegar à igualdade, e o Marco, através dos jogadores rápidos que tem na frente, provocar aqui então também estes equilíbrios e conseguir chegar ao segundo gol.
0: É para já 10 minutos deste segundo tempo, o Marco na frente, marcou aos 49, logo aos 4 minutos da segunda parte, a colocar-se na frente do resultado, com um golo apontado por Casemiro, que logo depois podia ter feito o segundo, não fosse a enorme intervenção de Lucas Furtado, o guarda-redes do Vitória B. Para já, assistência a Chicão, o defesa central do Marco 09, que está a ser assistido no interior do relevado, no interior da sua grande área, a ver, vamos se recupera quando a Milton Mendes já está a dar ali instruções. Ah, era a Jonis Guerreiro. Pensei que era algum jogador que fosse para entrar. Não, os restantes. Ali um homem em exercícios de ativação. Parece-me ser Zé Gata, que pode ser lançado ainda no decorrer desta segunda parte por Milton Mendes. Para já o Marco momentaneamente reduzido a 10 unidades. É

0: cima da baliza, Rui.
1: A equipa de Vitória num minuto consegue ter duas excelentes oportunidades para empatar o jogo. A primeira por intermédio de Neto, que obrigou o Tiago a fazer uma excelente defesa. A defesa da tarde até o momento. E agora em um cruzamento, aqueles cruzamentos da direita rasteiros, que vai entre as costas do defesa e a frente do guarda-redes. Ninguém intercepta a bola e depois aparece no posto contrário a desviar, mas a desviar por cima. Passou aqui também mais um colo frio para a equipa do Marco e uma excelente oportunidade para o Vitória, que não foi concretizada, mantendo-se assim o resultado, mas o Marco agora a ligar os alertas todos, porque num minuto duas grandes oportunidades para o Vitória, é sinal de ligar todos os sinais de alerta para a equipa do Marco, porque este jogo não está ganho, está muito longe de estar ganho, e o Marco precisa de fazer muito mais para segurar esta vantagem, uma vez que o Vitória reagiu muito bem ao gol sofrido.
0: É, o Marco tem de sacudir a pressão, a sinalética de Milton Mendes para o interior do relevado, para a sua equipa, para a equipa ter calma. Para já, Chicão não está bem, Rui Barroso. Está ali novamente queixoso.
1: Sim,
0: vai entrar no terreno, mas parece-me que não está a 100%.
1: Sim, e numa altura destas acho que não se deve arriscar. A equipa de Vitória está por cima no jogo, está a tentar responder ao gol sofrido, vai obrigar o Marco a estar mais resguardado, a fazer picos de aceleração para ir buscar os adversários, e se Chicão não está em condições, já está também outro homem a fazer exercício, dois homens, três homens do Marco a fazer exercício de aquecimento.
0: É, e Rodrigo Rego, um dos centrais, vai também para exercícios de ativação, embora Maicon parece que também possa fazer aquela posição. Para já a formação do Vitória a carregar à procura do golo de igualdade. Lá vai Neto, Guerreiro melhor, ainda Guerreiro fica com a bola, tenta desenvencilhar-se adversário, vai tentar tirar ali da zona perigosa, não lhe dá um milímetro, Neto afasta Guerreiro, mas entrega adversário, é para Rica Rocha, mete para Afonso Meirelles, está no corredor central, ainda Meirelles com o esférico, tenta furar, faz o passo para Opara, a perder Opara, Ben Traoré tira de qualquer maneira, a bola para uma zona lateral, acaba mesmo por ultrapassar a linha de lado ao lançamento lateral para a equipa do Vitória B. É para Tomás Rodrigues, mete Henrique Ribeiro.

0: Milton Mendes é uma tripla alteração, parece-me. Para já será apenas Rodrigo Rego. É a defesa central, será para o lugar de Chicão. Terá dado a indicação de que não está bem. Foram chamados também mais dois homens ao banco, João Guilherme e também Zé Gata, mas penso que já se sentaram no banco. Para já o marco com bola é Ronald Barrett, a levantar a bola para o lado direito, é para Garro López. Excelente recepção, mete no corredor central para Pedro Ribeiro, ali rodeado por dois homens, a meter depois para Garro López, encostado à linha na direita, não consegue passar por Tomás Rodrigues. Tomás Rodrigues a passar por dois, depois de Garro López também a Pedro Ribeiro. Muita disputa naquela zona de terreno. Tomás Rodrigues a levar a melhor, a sofrer mesmo falta. Pontapé livre para a equipa do Vitória B, à entrada do meio campo ofensivo. E Rego vai mesmo entrar no marco, será para o lugar de João Guilherme também. Já...
1: Sim, eu penso que o João Guilherme faz falta este jogo, da mesma forma que o Zé Gata, se também for chamado, acho que também iria dar um contributo. Penso que o PP, nesta sua função de corredor, não está a desempenhar como gostaria, e o Marco precisa de jogadores agora com para refrescar, e o Zé Gata seria uma boa entrada, mas o Marco continua bem na transição e mais uma jogada para o Marco, que pode criar perigo.
0: É Garro López, avança Garro López, vai entrar na grande área, puxa para a linha final, sai cruzamento, e depois ali um homem, Henrique Ribeiro, canha, corta de carrinho. Ficam ali alguns protestos, ganha pontapé de baliza a equipa do Vitória B. Vão mesmo entrar João Guilherme, é um jogador que se vai posicionar ali no meio campo, e Rodrigo Rego, a ver, vamos como é que vai ficar o desenho tático do Marco 09 com a entrada deste médio centro e deste defesa central.
1: Sim, vamos aguardar para ver os posicionamentos, se é só para fazer troca por troca, mas com características diferentes, uma para colmatar então a eventual lesão ou mal-estar do Chicão, e depois ali no meio vamos ver como é que o Fernandes, o Guilherme, vai entrar e que posicionamento vai ocupar ali. Eu penso que o que teria mais lógica era a saída do PP, o Pedro passar para o corredor agora, e o Guilherme jogar aqui, aí nessa posição que está agora o Pedro, mas vamos aguardar. Já está as últimas indicações, o Artinha não deu autorização porque o jogo ainda não parou, mas é por aí que eu penso que vai haver aqui as alterações do Marco.
0: É para já, o Vitória vai para o ataque, bola a ser sacudida por Chicão, recupera a formação vitoriana, outra vez a ganhar a equipa do Marco 09 por Pedro Ribeiro, dá para Garro López ali rodeado por dois, aqui no relvado que com falta, ala livre, favorável à equipa do Marco 09. Agora um gesto antidesportivo de Rica Ribeiro a bater a bola contra o solo. Aliás, Rica Rocha,
1: mas já são comportamentos do
0: cartão amarelo.
1: Um cartão amarelo pelas indicações, um cartão correto. O jogador sabe perfeitamente que não pode ter esse tipo de comportamento, continuam a ter esse comportamento, depois não gostam muito de ver as cartolinas, e se calhar a seguir num lance em que é obrigado a fazer uma falta, acaba por ser expulso, e muitas vezes os jogadores ainda ficam indignados, mas isto é um tipo de comportamento em que nada leva a seu favor.
0: É, alteração primeiro no Vitória, entradas de Matias Step e também de Ziega, e saídas de Guilherme Paulo. Falta-me ainda descortinar quem é outro homem que sai da equipa
1: PP,
0: do...
1: PP é um.
0: Aqui no marco é PP.
1: E depois é o Torre.
0: E Ben Traoré.
1: Traoré.
0: Saírem do jogo, portanto Chicão continua...
1: Sim.
0: E portanto... A sair PP, a ver, vamos, Pedro Ribeiro vai agora descair para ela. João Guilherme vai posicionar-se no meio campo, reforça ali o setor defensivo com Rodrigo Rego, não é?
1: Sim, se calhar vai optar por uma linha de três.
0: Parece.
1: Uma linha de três, com mais liberdade agora, se calhar, para os dois laterais do Marco. O Guilherme foi-se posicionar no corredor central, mas vamos ver então como é que vai ficar o desenho tático agora desta equipa do Marco.
0: Ainda me falta descortinar quem é o outro homem do Vitória que deixou o...

0: dá para o lado para Maicon, este para Pedro Ribeiro, depois é desarmado, avança a equipa do Vitória, avança por intermédio de Neto, é desarmado por Maicon, a bola fica em João Guilherme, avança João Guilherme, carregado em falta, sai amarelo para o homem do Vitória, foi para Neto, a ponte pé livre para a equipa do Marco 09.
1: Sim, mas o Guilherme tem que entrar com outra velocidade, há pouco na perda de bola não reagiu, foi obrigado o seu colega Maicon ir na dobra e quase que fazia falta para recuperar a mesma, e o Guilherme tem que mudar aqui o chip na perda, porque o Marco nesta altura necessita que toda a gente esteja em alerta e toda a gente dê aquele pico para recuperar a posse de bola. Agora um livre metido diretamente para as mãos do guarda-redes da equipa do Vitória, desperdiçar assim uma posse de bola.
0: Lucas Furtado com a bola, já deu para companheiro, para Rica Ribeiro, este mete paralelo na direção de Rafael Alcobia, outra vez para Lucas Furtado, guarda-redes do Vitória, bem fora da grande área, e bem fora da grande área, já próximo do círculo central, a bola metida depois para Rica Ribeiro, vai esticar jogo, ponta pé longo, tentativa de chegar a companheiro, a bola acaba por sair ao lançamento de linha lateral para a equipa do Vitória, é Tomás Rodrigues para efetuar o lançamento no enfiamento da grande área do Marco 09, a tirar um cruzamento, não chega Matias Step, insistência do Vitória, a bola no interior da grande área do Marco, tira Rodrigo Rego, a bola depois para João Guilherme, faz o passe para companheiro, avança o Marco e depois ali João Guilherme a bater contra Rafael Alcobia, fica estendido no relevado, o árbitro diz que não há nada, a equipa do Vitória com bola, Alcobia estica o jogo para a ponta esquerda, é para Matias Tepes, excelente recepção, já lhe sai ao caminho Erivaldo, não lhe dá um milímetro, aparece lá também e apoia o Garra López e ganha lançamento a equipa do Vitória B. Tomás Rodrigues para este lançamento de linha lateral, já próximo da grande área do Marco, bola para Zeega, à entrada da grande área, encaixa Tiago Martins, a bola acabou num ressalto por parar no guarda-redes do Marco 09, que já deu manualmente para Rodrigo Rego, avança no terreno, defesa central, toca mais para dentro para Maicon, Maicon faz o passo para Cassemedo, a bola acaba por ser desarmado por adversário, Matias Step também faz um mau passe, a confusão no interior do círculo central, Maicon acaba por ganhar, dá para Rego, este para João Guilherme, atrasa depois para Chicão, pressão de Alpara, Chicão mete à frente em Garro López, tentar rodar sobre adversário, depois é desarmado por Afonso Meireles, a bola vai entrar em Alpara, passa Alpara, mas com falta, ponta pé livre para a formação marcoense.
1: Um jogo agora a passar uma toada mais conflituosa, digamos assim, com as duas equipas a não conseguirem ter muita qualidade naquilo que é a posse, nem a equipa do Marco, nem a equipa do Vitória, depois a acontecer aqui algumas faltas para um lado e para o outro, mas este jogo até favorece a equipa do Marco, o Marco é que está a vencer, o Marco está a conseguir controlar o jogo sem bola, depois com bola está a ser um pouco precipitado, e penso que o Marco, se assentar um pouco o jogo com bola e ter mais paciência, acho que vai desmontar e vai começar a criar situações de perigo junto à baliza do Vitória, uma vez que a equipa do Vitória está claramente exposta, agora não porque recuou muito as suas linhas, mas a equipa do Vitória a tentar procurar a baliza adversária também dá muito espaço.
0: Olha o Marco 09, João Guilherme mete para Erivaldo. Erivaldo a tentar a combinação, passa Erivaldo, deixa a bola escapar pela linha lateral. Tentava ali uma combinação com Garro López, lançamento para a Vitória já efetuado. Avança a equipa do Vitória com Rica Ribeiro, a tocar para Rica Rocha, outra vez para Ribeiro, a meter em Alcobia. Avança o central vitoriano, pontapé longo a esticar jogo, tentativa de chegar a Zeega, primeiro Rodrigo Rego a fazer o corte pela linha lateral, lançamento para a formação do Vitória, Neto a lançar
1: e que se passou ali? Pausa.
0: Pausa para hidratação, fazemos também aqui uma pausa nesta transmissão, nesta altura estamos com meia hora da segunda parte aqui no Estádio Municipal de Marco de Canaveses, o Marco está na frente, Marco 09-1, Vitória B 0.
2: Então, pausa de hidratação no Estádio Municipal de Marco de Canaveses com o Marco.

0: Branco a vencer por 1-0, golo de Casemedo logo a abrir a segunda parte, mas agora é o Vitória B que está por cima do encontro. Outro encontro desta quinta jornada da Série A de Liga 3, o Leça vai vencendo na Trofa o Trofense por 3-1, e mais cedo esta tarde o Vianense bateu o Varzim por 2-1, o Vianense assim a regressar às vitórias. Amanhã temos Paços Ferreira São João de Verde às 5 horas da tarde, ou duas equipas que ainda não sabem o que é vencer nesta Liga 3. Já o União de Paredes Faf encerra a quinta jornada às 20h30. Na Série B do Campeonato de Portugal destaca os jogos das equipas da região. O jogo entre Alpendurada e Machico, jogo que poderá acompanhar aqui na Marquense FM pelas 3 horas da tarde. À mesma hora o Sinfães vai ao terreno do Salgueiros. Já na Série A do Campeonato de Portugal, o Vila Mian recebe o Vinhais. Já o Solaricense vai atrás do Montes jogar contra o Chaves B. O jogo entre o Limianos Robordosa foi adiado para o próximo dia 27 de setembro. Na segunda liga, no derby da região, o Penafiel venceu o Felgueiras por 2-1. E amanhã o Amarante entra em jogo contra o União de Leiria às 15h30. Acaba de marcar o Leça, a equipa de Leça Palmeira faz assim o 4-1, a grande entrada do Leça da Palmeira neste jogo. Agora poderemos regressar novamente ao Estádio Municipal de Mar Canaveses para continuar este jogo entre o Marco 09 Vitória B.
1: É com 32 minutos de jogo, pausa para hidratação. Rui Barroso, já estamos no último quarto de hora. O Marco vai tentar defender este resultado e sair em transição, não é?
2: Sim, eu penso que é aquilo que o Marco tem feito esta segunda parte. E agora mais uma tentativa de saída. O Marco, nesta segunda parte, veio com o propósito de tentar chegar à baliza adversária o mais rápido possível, através de lances de transição, com aproveitar muito bem a profundidade deixada por a defesa do Vitória, que subiu um bocado as suas linhas. Foi feliz numa primeira fase com o Caicedo a conseguir desbloquear o resultado. Logo a seguir, Caicedo podia ter feito 2-0. Depois vamos ao minuto em que o Vitória, por duas situações, podia ter feito a igualdade, não o fez. E o Marco continua na sua toada de tentar chegar à baliza adversária através de transição. Opta por não fazer grandes trajetos com em posse de bola. E é o Vitória agora a abrir tudo, a expor-se muito mais para chegar ao empate.
1: É para já a formação do Vitória. Matias Tepp mete ali a entrada da área para Ziega, a tentar meter no interior, e depois um remate lá do meio da rua de Rico Rocha, mas sai muito ao lado da baliza, defendida por Tiago Martins. Entretanto, entrou na partida Sandendale. Terá saído quem? Falta-nos, talvez, Rico Rocha continua lá. Estou a tentar descortinar quem também Afonso Meireles. Não, terá saído Afonso Meireles, portanto, também troca na equipa do Vitória no momento em que houve pausa para a hidratação.
2: Sim, houve aqui estas trocas. A frente de ataque apenas permanece o Opara. De resto, é tudo gente que entrou para a frente, ou para médios ofensivos, ou agora com esta entrada também é mais um homem para se juntar ali à beira do Opara. Mudou do 4-2-3-1 de que iniciou agora para mais um 3-5-2, um 3-4-3, uma equipa muito mais ofensiva, mas com estes dois pontas de lança agora muito juntos um do outro. Por isso o Marco antecipou essa entrada metendo mais um central, e daí agora ter toda a lógica o Marco está com três centrais, porque a equipa de Vitória neste momento também está a jogar com dois pontas muito junto ao corredor central.
1: É, porque há mesmo a dupla alteração, a saída de Rodrigo Neto e também de Afonso Meireles para as entradas de Sandendale e também de do Babacar Welle, que está aqui como extremo direito no lugar de Neto. Para já a formação do Vitória vai para o ataque, avança Rico Ribeiro, faz o passo para Ziega, a tentar passar por Maicon, toca para o lado para Rico Rocha, a meter em Tomás Rodrigues, a deixar depois em Matias Tepa, picar a bola para o interior da grande área do Mar Marco 09, a bola com muita força acaba por se perder pela linha final, à ponta pé de baliza para a formação encarnada. É Tiago Martins quem vai movimentar este pontapé de baliza. Estamos a entrar nos últimos 10 minutos da partida. O Marco a vencer por uma bola a zero. Cassemedo marcou aos 4 minutos desta segunda parte. É vantagem que ainda perdura, vantagem que o Marco quer manter até a final para assumir provisoriamente a liderança da Liga 3, pelo menos até ao jogo de amanhã entre União de Paredes e Fafa. Para já a formação do Marco com bola. João Guilherme a deixar para Garro López, acelera pelo lado direito, aí vai Garros a combinar com João Guilherme, a cair no relevado, o árbitro diz que não há falta. Sai Dalle com bola, a meter em Matias Tepe, avança a equipa do Vitória, agora para Dalle, ainda com bola o médio da formação vitoriana, a variar do flanco, a colocar em Gonçalo Braga, a tentar deixar em Alpara primeiro o homem do Marco Zernov, Rodrigo Rego, e depois afasta Maicon, mas para fora, lançamento para a equipa do Vitória B, lançamento já efetuado por Alcobia, a meter no guardião Lucas Furtado, que vem até próximo da linha de meio campo. Alcobia a levantar a bola para a entrada da grande área, a afastar Chicão, insistência do Vitória, Gonçalo Braga com a bola, a tentar passar para Maicon, Maicon mais forte fisicamente também a fazer falta, pontapé livre para, aliás foi falta de Jonas Guerreiro, livre para a equipa do Vitória B. Sim. O Vitória agora a tentar, digamos, quase que em chuveirinho, causar ali problemas.
2: Sim, se repararmos aqui na forma como está posicionada a equipa do Vitória, muita gente já encostada à última linha defensiva do Marco. É uma tentativa desesperada de tentar meter a bola perto desses homens que estão mais adiantados. E agora acaba o Marco a aguentar esta pressão. O Marco agora mais uma bola metida na frente, mesmo como diz o termo, a despejar, e a equipa do Vitória com bola, a tentar circular de um lado para o outro, a tentar arranjar espaço e timing certo para conseguir meter a bola em zonas de finalização, mas o Marco bem fechado, com as linhas bem recuadas, jogadores próximos uns dos outros, a sair muito rápido no portador da bola, também a não permitir que a equipa do Vitória crie assim grandes lances.
1: Olha que perigo! E cruzamento da direita, rasteiro, aparece o camisola 33 do Vitória B, para arrematar, não sai longe da baliza, mas ainda toca no homem do Marco Rui.
2: Sim, eu a dizer que o Marco estava a conseguir suster, e de um momento para o outro há uma jogada dessas que proporciona uma situação de finalização.
1: A ponta pé de canto para a equipa do Vitória B, lado direito, da forma como ataca a formação vitoriana, canto movimentado a afastar a defensiva do Marco 09, insistência do Vitória, a bola em Gonçalo Braga, a sofrer ali um toque, pareceu-me, de Pedro Ribeiro, o árbitro não concede, sai a transição, é Garro López a ser desarmado por Rica Rocha, a bola fica em Matias Tepe, bate lá na frente, vai entrar depois em Babacar, a bola sai pela linha final, mais um canto para a equipa do Vitória. É o Marco que vai ter de sofrer nestes instantes finais da partida, quando Milton Mendes vai voltar a mexer na equipa. É Zé Gata quem vai entrar na formação encarnada. Para já canto para o Vitória B, 39 minutos, 6 para os 90. Aí está pontapé de canto para o Vitória. Canto batido ao primeiro poste, a tirar Cassemedo. A bola sai lentamente pela linha lateral. Dizia eu, 39 minutos da segunda parte, claro. E alteração no Marco 09. Saída de Garro López, entrada de Zé Gata, a refrescar a ela, não é?
2: Sim, eu penso que sim. O Garro López acaba por ter uma primeira parte intermitente, onde o Tomás Rodrigues conseguiu quase sempre pará-lo. Esta segunda parte já estava a agarrar muito a bola, e tivemos aqui o último lance, e já estava com pouco decidimento para dar continuidade aos lances. Penso que o Zé Gata vem acalmar um bocadinho à frente de ataque, vai ser um jogador que vai ter bola, de um momento para o outro também consegue fazer uma situação de desequilíbrio, e penso que que esta entrada tem tudo a ver, porque o Garro já estava numa fase descendente a nível físico e depois compromete também aquilo que é o seu poder de decisão. Um jogador que lutou muito durante o jogo, correu, acelerou, tentou criar os equilíbrios, tem uma grande situação que dá para o Caicedo já nesta segunda parte, por um rasgo no corredor direito com um cruzamento atrasado e o remate na passada do Caicedo, mas hoje muito bem também o Tomás Rodrigues na vigilância a este Garro Lopes.
1: É, mas Tomás Rodrigues acaba de sair, há também alteração, portanto sai Garro Lopes, sai também o homem que lhe fez a marcação durante todo o jogo, a Gonçalo Braga passa para o lado esquerdo, Rodrigo Silva entra no jogo e passa a ser o lateral direito da equipa do Vitória. Gonçalo Braga, que estava na direita, passa para a esquerda. É para já a equipa do Vitória quem vai para o ataque. Matias Stepe a perder para Maicon, dá para Caicedo, é puxado por adversário, o árbitro não conceder falta, ainda consegue recuperar a equipa do Marco, e depois o árbitro sim a interromper, mas já com o Marco em posse de bola.
2: Sim, esta é a situação, por acaso não percebi. Numa primeira fase não marca a falta a favor do Marco, o Marco tem a possibilidade de sair de uma forma mais simples e mais fácil, e o árbitro a partida depois a beneficiar o infrator. Esta decisão não percebi, mas o árbitro também tem direito a errar.
1: Há pontapé livre para a equipa do Marco 09 Chicão para movimentar. Estamos nos últimos 3 minutos e meio da partida. Pelo menos para os 90. O Marco a vencer por uma bola a zero. Pode assumir provisoriamente a liderança da competição. A bola em Erivaldo. Levanta para Zé Gata. Vem a recuar no terreno. Dá depois para Jonas Guerreiro. Guerreiro levanta a cabeça. Vai tentar acelerar. É desarmado por Babacar. Zé Gata também lá aparece no apoio. Depois Guerreiro consegue ainda roubar-lhe a bola. Guerreiro a ser

0: ver dois jogadores a quererem ter um protagonismo na partida, mas iam ter um protagonismo para a parte negativa, porque iam permitir ao adversário criar uma situação de finalização. É estas alturas em que os jogadores têm que perceber que tem que jogar simples, e muitas vezes, se tiver que jogar feio, tem que jogar feio, tem que botar a bola fora para a equipa se organizar e não ter que fazer bonitos, que era aquilo que Guerreiro e depois, mais no lance a seguir, o Maicon quiseram fazer, confrontos de um para um com os seus adversários.
1: Um dado curioso, Rui Barroso, é que o Gonçalo Braga estava na direita, passou para a esquerda, e o Alcobia, que era o central que jogava pela direita, também passou para esse mesmo lado.
0: Sim, passou porque as entradas que houve é para atrair o Marco de um lado. Os médios da equipa de Vitória é que vão fazer estes movimentos de aproximação, a ideia do treinador de Vitória era fixar os homens do corredor direito do Marco àquele corredor, que era para depois explorar o corredor contrário, e daí essas movimentações da equipa de Vitória.
1: É para já a formação do Vitória, vai para o ataque Rodrigo Silva na direita, vai esticar jogo, tentativa de chegar a Babacar, primeiro Tiago Martins vai até à linha limite da grande área a encaixar. 44 minutos, 1 para os 90, daqui a pouco vai ser exibida a placa com o tempo de compensação. Tiago Martins levanta com o pé canhoto para o ataque, a bola cai ali na zona de Zé Gata, melhor Rodrigo Silva, ainda Cassemedo tenta dar para Zé Gata, Rodrigo Silva fica com a bola, o lateral direito do Vitória deixa correr para fora, ganha lançamento de linha lateral, é lançamento para Rodrigo Silva, lado direito, à procura de um companheiro que endossar o esférico, vai meter para Ziega, ainda Ziega tenta o passe para Babacar, a interseção de Rodrigo Rego, é Rego com a bola, deixa para Zé Gata, o Marco joga para o lado canhoto, ainda Zé Gata, aparece lá Rica Ribeiro e a ganhar lançamento linha lateral, não, dá para o Marco, há lançamento para a formação do Marco 09 para Jonis Guerreiro. Sim, lançamento que será aproveitado para exibição da placa com tempo de aditamento. A ver, vamos quanto tempo se vai jogar mais aqui no estádio municipal de Marco de Canaveses. O jogo prossegue, Erivaldo, há mais 5 minutos. É para já Pedro Ribeiro com a bola. Pedro Ribeiro vai pelo lado direito a ganhar lançamento de linha lateral, a bater a bola contra Matias Tepe. Ganha lançamento a formação encarnada. Já estamos na compensação. O árbitro do encontro, João Mendes, da Associação de Santarém, deu 5 minutos. Para já Marco no ataque. E ali uma falta, é?
0: Pedia-se falta, mas lançamento lateral para a equipa do Vitória.
1: É, lançamento de linha lateral para o Vitória já efetuado. Outra vez a bola tocada para fora pelos homens do Marco. Novo lançamento. Ziega a levantar para o lado direito. Vai lá Jonis Guerreiro, afasta de qualquer maneira, sem cerimónia. A bola vai sair. Novo lançamento para a equipa vitoriana. Efetuado. A bola Henrique Ribeiro. Mal lançada, não é?
0: Sim, agora a precipitação total por parte.
1: Henrique Ribeiro a precipitar-se e é que estava lá mesmo junto a ele, o lateral direito.
0: Exatamente, isto é aquelas coisas que não se entende. Bom para a equipa do Marco, que fica com o lançamento na parte ofensiva, mas nota-se aqui já falta de oxigênio em muitos jogadores que fazem, obrigam que o pensamento já não seja o mesmo, e agora é mesmo os últimos minutos a jogar com o coração, e o Marco a tentar defender este resultado e o Vitória a procurar como pode ainda um golo que lhe permite levar pontos daqui de Marco Canaveses.
1: Atenção, perigo na grande área do Marco, falta, afasta Ronald Barrett para fora, lançamento para a equipa do Vitória na esquerda, Gonçalo Braga para efetuar este lançamento de linha lateral. É já próxima da grande área do Marco 09, aproxima-se Rica Rocha, prefere meter para Matias Tepe, aparece lá Chicão, bem, vai afastar o central do Marco 09, recupera a formação vitoriana, avança pelo lado canhoto, é Matias Tepe com a bola, o inglês a tentar passar pelo homem do Marco 09, não conseguiu e acaba mesmo, parece-me, por a cometer falta, ou a bola acaba por sair, mas
0: não é falta,
1: é mesmo falta de Matias Tepe, livre favorável à formação do Marco 09, Tiago Martins para movimentar.
0: Sim, agora é uma forma de o Marco respirar um pouco, organizar, deixar queimar aqui alguns segundos. A bola chegar à parte ofensiva e tentar segurar a bola o máximo que pode, mas a equipa de Vitória, agora Guerreiro

0: sujeito a levar ali uma cartolina por uma conduta não desportiva. O árbitro para já não, nada assinalou. O Marco consegue segurar esta ofensiva do Vitória, e tudo acerenado. Mais um pontapé de baliza para a equipa do Vitória.
1: É, Vitória B a beneficiar de um pontapé de baliza. Estamos muito perto do final. Estamos já com o terceiro minuto de compensação, 2 para o final. É o Vitória que ainda tenta levar pelo menos um ponto de Marco de Canaveses. Aí está Alcobia a esticar jogo, a bola para a ponta direita para Rodrigo Silva, vai lá Guerreiro a cabecear para fora, lançamento de lado para a formação do Vitória B, já efetuado, a bola para Rico Rocha, vai levantar ali para a zona de Matias Tepa. Erivaldo está lá também, afasta a dois tempos Erivaldo, um balão para uma zona lateral do terreno, vai lá o homem do Vitória, é Gonçalo Braga a atrasar tudo para o guardião Lucas Furtado, está fora da grande área, o Marco tudo no seu meio campo defensivo, o Vitória a carregar mais uma bola para as imediações da área, tira Ronaldo Barrett, fica ali a pingar ainda na zona de Rico Rocha, e depois é Erivaldo a afastar-se em cerimónia, volta a carregar a equipa do Vitória B, é Rico Ribeiro a meter para Ziega, este vai deixar para companheiro, depois Johnny Guerreiro a ser carregado em falta por Rico Ribeiro, à ponta pé livre para a equipa do Marco, dá para respirar, Rui.
0: Exatamente, é mesmo isso, dá para respirar, dá para sentar aqui um bocadinho o jogo. Erivaldo acaba por fazer um excelente jogo naquilo que é a sua missão. Guerreiro teve momentos em que complicou um bocadinho, mas também acaba por fazer um jogo positivo, e agora é a vez do Marco respirar, meter a bola na frente, esperar que a bola chegue aos pés dos seus avançados, não o faz, Pedro Ribeiro agora a cometer uma falta e a dar mais uma posse de bola à equipa do Vitória.
1: É, Vitória B com bola para estes instantes finais, é Rica Ribeiro com o esférico, vai avançando no terreno, ainda Rica Ribeiro dá para o lado para Alcobia, vai esticar jogo, tem sido sempre assim, aí está Alcobia, vai esticar a bola para as imediações da área do Marco 09, Jonis Guerreiro de cabeça a tirar, a bola para Zé Gata, Zé Gata com uma excelente recepção e termina, o Marco vence o Vitória B por 1-0, golo de Casemiro aos 4 minutos desta segunda parte. Marco continua 100% vitorioso dentro de portas, assume à condição a liderança da Liga 3, o Marco faz o quarto jogo consecutivo sem sofrer golos. Rápida passagem pelo estúdio e já aqui vemos para o comentário final a esta partida.
2: Termina assim o no Municipal de Mar Canaveses, nova vitória para o Marco 09, Marco que bem encarnada que só sabe vencer em casa. Na outra partida que terminou há instantes, o Leça goleou na Trofa Ultrofense por 4-1. Regressamos ao Estádio Municipal de Mar Canaveses para ouvir os comentários finais desta partida.
1: Vamos lá, Rui Barroso. Venceu a equipa que aproveitou uma das poucas ocasiões que criou. O Vitória também teve algumas, mas não conseguiu concretizar.
0: Sim, e agora duas expulsões para os dois técnicos das duas equipas. O árbitro da partida acaba por dar ao Bali um sururu, eu não apanhei bem, mas o
1: Gil Lameira está
0: perdido da cabeça
1: completamente.
0: O treinador do Marco também foi expulso, não sei se reagiu a alguma provocação.
1: Um bate-boca entre os dois treinadores. Gil Lameira continua de cabeça perdida.
0: Sim,
1: depois
0: mas
1: desta derrota aqui em Marco de Canaveses.
0: Sim, mas futebol que é futebol, um jogo pobre, uma tarde de futebol em que os adeptos mereciam muito mais naquilo que é a qualidade destas duas equipas, com um jogo numa primeira parte com tempo útil de jogo muito, muito abaixo daquilo que é esperado, com pouca dinâmica ofensiva das duas equipas, acabou por vencer a equipa que foi eficaz. Se virmos a primeira parte, praticamente não houve situações de finalização. Na segunda parte, tivemos aqui algumas situações em que as equipas podiam ter feito o golo. Acaba por ser o Marco a equipa mais feliz, o Marco que tem três excelentes situações e curiosamente todas pelo Caicedo. A equipa do Vitória só no minuto tem duas excelentes oportunidades, não conseguiu concretizar e daí acaba por vencer a equipa que foi mais competente na finalização e depois uma equipa que foi muito competente a segurar esse resultado. A equipa do Vitória que tentou fazer pela vida, tentou abrir a frente de ataque, tentou meter mais homens ofensivos, o que é certo é que não conseguiu desbloquear a defensiva do Marco, e no meio disto tudo há uma excelente defesa por parte de Tiago Martins, também é de realçar, mas do outro lado também houve uma grande defesa por parte de Lucas Furtado, daí o resultado acaba por cair para as cores vermelhas de Marco Canaveses, porque foi eficaz num lance em que Caicedo mais uma vez oportuno, não desperdiçou uma das três grandes oportunidades que teve.
1: O Marco muito forte em casa, Rui Barroso, venceu todas as partidas até agora e defensivamente também muito bem. É o quarto jogo consecutivo sem sofrer, são três para o campeonato e um na Taça de Portugal. Não sofrer é meio caminho andado para vencer, não é?
0: Sim, costuma-se
1: dizer. E é por isso que o Marco hoje chega, ainda que provisoriamente, à liderança.
0: Sim, costuma-se dizer, equipa que não sofre fica mais perto de ganhar, mas também sabemos que hoje foi um jogo difícil para o Marco. Foi um jogo em que as coisas não saíram conforme estavam planeadas. O Marco queria ter um outro tipo de jogo, não conseguiu, mas aí está também depois aquilo que se tem que elogiar. Quando uma equipa não consegue impor o seu jogo, dá-se a parte B, digamos assim, da estratégia, que é saber defender, ser abnegados, ser organizados defensivamente, ser solidários uns com os outros, e foi isso que aconteceu. O Marco, como não conseguiu impor o seu jogo, também uniu-se e teve que controlar o jogo de uma forma diferente. Foi um controle de jogo mais sem bola do que com bola, e como tu dizias há pouco, uma equipa que não sofre golos em casa e consegue vencer os seus jogos, 9 pontos já aqui dentro de portas, com um registro 100% de eficácia, é uma equipa que está no caminho certo. Se quiser andar nos 4 primeiros, começa-se em casa e depois ir buscando um ponto ou outro fora.
1: Para já, o Marco na liderança, vai estar na liderança até amanhã à noite, à altura em que vai jogar o Paredes frente ao Faf. É um excelente arranque do Marco, não é?
0: Sim, acho que o Marco está a fazer aquilo que não fez o ano passado. Tem uma equipa muito mais coesa, com muito mais soluções a nível daquilo que é as soluções que tem no banco. Uma entrada, como se costuma dizer, com conta, peso e medida, a dar jus àquilo que tem sido este campeonato. Agora, logicamente, com isto tudo, as expectativas também perante a massa adepta também evolui, cresce muito mais, a responsabilidade de cada jogo que passa aumenta, porque o Marcos está a vencer os seus jogos com maior ou menor dificuldade, mas vence os seus jogos. Isto depois também cria aqui outro tipo de responsabilidade, e vamos ver se o Marco consegue lidar com essa responsabilidade, porque os adeptos agora já olham para a equipa a pensar que a equipa é obrigada a vencer, mesmo nos jogos fora, como foi em São João de Ver, houve aquela ali um bocadinho de aputos por parte dos adeptos do Marco que queriam trazer uma vitória de São João de Ver, e isso tudo vamos ver como é que o Marco vai lidar com isso.
1: Rui Barroso, o Marco vai ter agora jogo de taça na próxima semana, é frente a uma equipa de campeonato de Portugal. Acredito que Milton Mendes poderá fazer uma outra mexida no 11, mas não será uma revolução como fez no jogo da Régua. Mas esse jogo de hoje, de daqui a uma semana, de amanhã a uma semana, com claro favoritismo para esse duelo frente ao Maia Lidador.
0: Sim, e tem que o fazer. Tem que o fazer. O Marco tem que...
1: E será o último jogo antes de uma longa paragem, porque depois o Marco só volta a jogar em Leça da Palmeira a 11 de outubro.
0: Sim, o Marco terá que fazer aqui uma boa gestão daquilo que são os seus ativos, mas também não pode desprestigiar aquilo que é o Maia. Vai ter um jogo difícil pela frente, o Maia que até nem atravessa um bom momento no campeonato, mas o que é certo é que o Marco não pode olhar para essa competição, se quiser seguir em frente, não pode olhar para essa competição de uma forma diferente. Tem que meter aqueles que o Mister achar que são os melhores, dentro de uma rotatividade que é normal fazer, mas sem descurar quais são os princípios e a espinha dorsal desta equipa.
1: Muito bem, obrigado Rui Barroso, tudo dito em relação a esta partida. O Marco soma 3 pontos, continua 100% vitorioso em casa, quarto jogo consecutivo sem sofrer golos, 3 para o campeonato, 1 para a Taça de Portugal. O Marco com esta vitória, 1-0 sobre o Vitória B, assume ainda que há condição a liderança da Série A da Liga 3, fica à espera do que vai dar esse confronto entre União de Paredes e FAF, agendado para as 8:30

E esta jornada abre com o Guarda Camacha às 11 horas da manhã. Já na Série A do Campeonato de Portugal, também para a quarta jornada, destacando as equipas da região, o Vila Meã vai receber o Vinhais pelas 3 horas da tarde. Já o Solaricense vai atrás do Mondo jogar contra o Chaves B. Outra equipa da região, o Robordosa, não vai jogar esta semana. O jogo entre Limianos e Robordosa foi adiado para o próximo dia 27 de setembro. Os restantes jogos agendados são o Bragança Ponte Barca, Monte Alegre Maia Lidador, Maria da Fonte Braga B, Tircense Brito. Esta tarde houve derby da região na segunda liga, jogo a contar para a sexta jornada da segunda liga, derby entre Felgueiras Penafiel, com o Penafiel a vencer por 2-1 e também a subir à liderança, para já provisória, uma vez que tem os mesmos pontos com o Lusitano Lourosa, 13, mas a equipa de Lourosa tem menos um jogo. Penafiel abriu o marcador por Ruanda Fuentes aos 27 minutos, era este o resultado até ao intervalo, mas o Felgueiras na segunda parte empatou por Samuel e bem perto do apito final, Clau Mendes fechou o resultado por 2-1, nova vitória para a equipa de Penafiel, que vive uma boa fase nesta época. O Amarante amanhã recebe o União de Leiria pelas 3:30 da tarde. Amanhã também é dia de Liga Pro Associação de Futebol do Porto, joga-se a segunda jornada, destaco os jogos das equipas da região: Aliança Gandra Friamonde, Aparecida Aliados de Lordelo, Baião Sport Rio Tinto, Lousada vai ao terreno do Nogueirense e o Vilaquis também joga fora de portas contra o Lavrenço. Os restantes jogos são o Gondomar Foz, Padroense Coimbrões, Irmesinde Pedras Rubras. Estes jogos são todos às 5 da tarde e uma hora antes, às 4, arranca o Canidelo São Martinho.

Entramos assim na reta final desta emissão, uma emissão que começou pouco antes das 4 horas com uma vitória e terminou com a vitória do Marco 09 sobre o Vitória UBE por 1-0. Amanhã volto a relembrar que vamos acompanhar em direto o Alpendurada Machico pelas 3 horas da tarde, o jogo a contar para a 4ª jornada Série B do Campeonato de Portugal. Despedidas da equipa desportiva da Marcoense FM, hoje com a narração de Luís Miguel Nogueira, os comentários de Pedro Rui Barroso e a coordenação de estúdio de Gonçalo Carneiro. Foi um gosto estar consigo este tempo todo. Fique com bom resto de sábado e até amanhã.

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